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3: Rádio Cultura, 9 horas, 29 minutos.

Rádio Cultura, 9 horas e 33 minutos.

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21: Rádio Cultura, 9 horas, 51 minutos.

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1: Cultura, 10 horas, 14 minutos.

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1: Cultura, 11 horas e 3 minutos.

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10: Cultura, 11 horas, 12 minutos.

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1: 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Esta canção é uma homenagem para você, meu irmão João Paulo.

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Cultura, 2 horas, 9 minutos.

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Rádio Cultura, 3 horas e 3 minutos.

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Cultura, 4 horas, 6 minutos.

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1: Cultura, 4 horas, 58 minutos.

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1: Cultura, 5 horas e 5 minutos.
2: Com vocês, Patrícia e Valéria.
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1: No começo a palavra já existia. A palavra estava voltada para Deus e a palavra era Deus. São João capítulo 1. O anjo do Senhor anunciou a Maria e ela concebeu do Espírito Santo. Ave Maria, cheia de graça, o Senhor é convosco. Bendita sois vós entre as mulheres e bendito é o fruto de vosso ventre, Jesus. Santa Maria, Mãe de Deus, rogai por nós, pecadores, agora e na hora de nossa morte. Amém. Eis aqui a serva do Senhor, faça-se em mim segundo a vossa palavra. Ave Maria, cheia de graça, o Senhor é convosco. Bendita sois vós entre as mulheres e bendito é o fruto de vosso ventre, Jesus. Santa Maria, Mãe de Deus, rogai por nós, pecadores, agora e na hora de nossa morte. Amém. E o Verbo Divino se fez carne e habitou entre nós. Ave Maria, cheia de graça, Senhor é convosco. Bendita sois vós entre as mulheres e bendito é o fruto de vosso ventre, Jesus. Santa Maria, Mãe de Deus, rogai por nós pecadores, agora e na hora de nossa morte. Amém. Glória ao Pai, ao Filho, ao Espírito Santo, como era no princípio, agora e sempre. Amém. Oremos. Infundi, Senhor, a vossa graça em nossas almas, para que nós, que pela anunciação do anjo, chegamos ao conhecimento da encarnação de vosso Filho, pela sua paixão e morte na cruz, sejamos conduzidos à glória da ressurreição, pelo mesmo Cristo, Senhor nosso. Amém. Rogai por nós, Santa Mãe de Deus, para que sejamos dignos das promessas de Cristo. Obrigado, prezados Rádio 20, e até amanhã neste mesmo horário. Louvado seja nosso Senhor Jesus Cristo, para sempre seja louvado. Em nome do Pai, do Filho, do Espírito Santo. Amém.
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0: 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Rádio Cultura, 6 horas, 23 minutos. 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
2: 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Rádio Cultura, 6 horas, 28 minutos.

0: 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Rádio Cultura, 6 horas, 42 minutos. 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

0: foi uma semana.
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0: nosso que estais no céu, santificado seja o vosso nome. Venha a nós o vosso reino, seja feita a vossa vontade, assim na terra como no céu. O pão nosso de cada dia, dai-nos hoje. Perdoai as nossas ofensas, assim como nós perdoamos a quem nos tem ofendido. Não nos deixeis cair em tentação, mas livrai-nos do mal. Amém.
1: 7 horas da manhã, mais 34 minutos, 7h34, muito bom dia. Bom dia porque hoje é sexta, né? Sextamos juntos aqui na Cultura, 11 de setembro de 2026. 11 de setembro, 16 graus a temperatura, chove por aqui. Chove, choveu de madrugada, chovendo agora de manhã também, deve chover o dia inteiro. Já já você vai acompanhar aqui a previsão completa do tempo com Peter Scheuer, que já está se preparando para trazer todos os detalhes do tempo para você. Por enquanto, vamos com a bela mensagem do padre Júlio Zamparetti, começando bem o dia.
2: O que nos traz a paz e nos conduz à felicidade passa bem diante de nós, mas oculto aos nossos olhos. É que nós só vemos o que somos e somos correria demais.

0: Mais para vermos as flores, sujos demais para vermos a beleza, ansiedade demais para vermos as soluções, somos agitação demais para vermos a calma e turbulência demais para vermos a paz. Não vemos a paz porque não a somos, não somos paz porque não a cultivamos dentro de nós. Queremos que o mundo mude, queremos mudar o mundo, mas não mudamos a nós mesmos. O tempo da mudança se chama agora. É preciso parar, se repensar, se reinventar. Eu não posso mudar o mundo, mas posso mudar parte dele. E essa parte sou eu. Eu sou o Padre Júlio Zamparetti. Lhes desejo um bom dia. Fiquem com Deus e não percam a fé.
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2: 7h37, 7h37. Agora a previsão completa do tempo para você.
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2: Peter Scheuer, ao vivo, direto de Chapecó, trazendo todas as informações do tempo para você, sempre em nome de São Pedro Supermercados, exuberante na entrada da cidade. 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Peter Scheuer. Peter Scheuer e o tempo, como vai se comportar, Peter Scheuer? É, aqui na Cultura FM, você, claro, trazendo todos os detalhes do tempo a partir de agora, aqui na mais ouvida da cidade, né? Estamos, portanto, com Peter Scheuer já na linha com a gente, trazendo todas as informações do tempo para você a partir de agora. Peter, muito bom dia.
4: Bom dia. A passagem de uma frente fria favorece um dia fechado e com chuvas ocasionais de intensidade fraca moderada, intercala com períodos curtos de melhora e pontualmente algum temporal localizado não pode ser descartado. Algum granizo isolado, alguma ventania. A tendência é que hoje a temperatura ela não consiga evoluir muito não. A máxima prevista deve chegar próxima dos 21 graus. E durante o fim de semana, as temperaturas elas se mantêm agradáveis, com valores próximos aí dos 20 graus. O tempo melhora no sábado, a maior parte do dia é aproveitável, se tiver alguma chuva bem isolada. E no domingo, algum chuvisco, alguma garoa passageira pode voltar a acontecer a partir da tarde e noite. Mas parte do período é aproveitável, principalmente pela manhã. Na segunda, terça, mantém o tempo instável, com chuvas ocasionais. Na quarta-feira o tempo começa a melhorar bastante. Peter Scheuer, meteorologista com a previsão do tempo.
2: Peter Scheuer e a previsão completa do tempo em nome dos nossos apoiadores culturais. Ele volta hoje às 11 horas da manhã, no início do programa Saúde em Sintonia.
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9: Já estamos de volta com o programa, faltando 10 minutinhos para as 8 da manhã, 7h50 da manhã. Para você que pega às 8, é bom apurar o passo, não chegar atrasado, né? Hoje é sexta-feira, dia útil, dia de trabalho. 17 graus a temperatura não deve subir muito hoje. Você ouviu o Peter Scheuer há pouco, né? Vai chover o dia todo, tempo nublado, com chuva, possibilidade de a qualquer hora dar aquele pancadão. Então, saia de casa com guarda-chuva, saia de casa um pouco agasalhado, nem tanto, né? Não vai ser frio, mas também não será quente, né? 90% a umidade relativa do ar.

Bom dia aqui para Zuleide Orben, que já está no Paraná ouvindo a gente. Bom dia, Padilha, aqui já está mandando um recado para a gente aqui, esperando, viu, Zuleide? Também, é claro, esperando o seu recado aqui da família Orben, né? Família Orben, pode entrevistar o pessoal aí, mandar pra gente aí, né? Pessoal da família Orben, que já viveu por aqui, está no Paraná, Iverê, né? É Iverê no Paraná, é isso. E o acontecimento, o grande encontro acontece amanhã. Daqui a pouco eu falo mais sobre isso aqui no programa, tá bom? E a Zuleide também. Zuleide Orben, bom dia. Então, muito obrigado aí por estar sempre ligada na cultura, tá bom? Cultura agora direto do Paraná, né, Zuleide? É, Zuleide. Zuleide é a nossa repórter direto do estado do Paraná hoje. A Cleusa Volpato já mandou seu bom dia. O Oraildo Serrano da Escadaria do Alto Paraná, bom dia. Todo o pessoal do Alto Paraná, sejam muito bem-vindos aqui na Cultura sempre, né? Sempre ligados, né? Sempre conectados com a gente, pessoal do Alto Paraná. O Sandro De Pieri, de Pindotiba, direto também para o mundo, né, Sandro? O homem que mais faz esportes aí, né? No SB, né? SDP, que é o seu site de esportes, né, Sandro? Forte abraço para você, bom trabalho, sucesso, porque você merece. O Luan Schmidt está ligado também com a gente, o Dilermando Brito daqui a pouco fala sobre a política brasileira. A Gisele Pisolatti, bom dia, toda a família Pisolatti, bom dia também ao Ademar Alberton, família Alberton, Vila Nova, Alessandro Alberton. Outro Alessandro Baggio, também de Rio Novo. O bom dia também do Edinho da Palhoça, grande abraço. O Edinho tá por aqui, né? É da Palhoça porque ele fala no xixo, mas ele é daqui, aliás, ele vive aqui, né? Tá morando por aqui agora o Edinho. É, a Janice de Lourenço de Oliveira, bom dia. O Geada, o Antônio Dias André de Pindotiba, também ligado, a dona Inês. O Delavi Pisolatti, a Marley, sua esposa, e a dona Dazilma. É, e a Zuleide Orbe está mandando um recado aqui. Deixa eu ver o que a Zuleide mandou aqui agora. É instantâneo, né? Ontem choveu muito por aqui em Francisco Beltrão. Aqui mais perto, dois vizinhos, foi muito granizo. Ah, deu ontem, daqui a pouco eu falo também, Zuleide. Deu até tornado por aí, né? Aí nessa região, no Paraná. Que coisa, né? É, deu granizo, deu vento, né? Dois vizinhos deu granizo, é perto de lá. Mas hoje, amanhã, com uma chuvinha calma. Ótima sexta-feira a todos. É isso aí, Zuleide. Pode mandar áudio pra gente aí. Entrevista o pessoal aí, manda pra gente também, tá bom? Você é nossa repórter aí. Estamos testando repórteres novos aqui na cultura. E a Zuleide é uma, né? Zuleide é uma excelente repórter, especialmente ela que viaja muito, né? A gente vai conhecer o Brasil e o mundo com a Zuleide Orben aqui, com seus áudios legais aqui pro nosso programa, tá bom? Forte abraço, Zuleide. E amanhã, não esqueça de mandar áudios aí, que a gente coloca no ar aqui pro pessoal, família Orben especialmente, que é grande por aqui, né? Que não pôde ir ao encontro, pode também saborear esse primeiro encontro, quem sabe no ano que vem aqui em Orleans, quem sabe no outro ano, enfim. Nós vamos acompanhando aí a família Orben também, que é bastante, bastante grande aqui na cidade, no interior. Também um bom dia aqui especial, deixa eu ver para quem. O Eugênio Almeida, lá no extremo sul do Rio Grande do Sul, ouvindo a gente. Paraná, Rio Grande, Santa Catarina, todos ligados à cultura, né? Também um abraço para o meu amigo Robson Lunardi, que é do RL News, né? Ou Robson Lunardi News, né? Forte abraço. Tá ligado na cultura também. A Maria Cauano, a Maria do Tanaka, seu Tanaka e os Tanaquinhas, né? Todos aí da família, bom dia. Bom dia também ao Adilson Mila, que é o meu amigo Chiru. É, o Renato De Biasi manda um bom dia também, baita entrevista ontem, né? Assisti um pouco da entrevista do Renato ontem, não consegui assistir tudo, mas uma excelente entrevista na Orleans TV ontem, né? Orleans TV, o Renato De Biasi com sua história belíssima aí de produtor rural, de vereador e de tudo mais, né? Presidente da Câmara, já foi, né? O Braz Martins Medeiros, meu grande amigo Braz, lá de Termas do Gravatal, Divina Gula, eu recomendo, hein? Divina Gula é excelente. É o restaurante do Braz e do seu filho lá. O Paulo Henrique, meu grande amigo Paulo Henrique, nosso comunicador de rádio também, tá ouvindo a cultura. Grande abraço, Paulo Henrique, aguardando você por aqui. Também o Guido Pisolatti e a Ana Paula Volpato, que estará hoje às 11 horas com a gente, ela e o diretor, né? O diretor da JetMed, né? Estarão aqui, né? A partir das 11 horas

0: da manhã. É, hoje teremos então às 11 horas da manhã a participação, né? Nesta sexta-feira. Hoje, portanto, hoje também tem dia, é dia de feira livre, né? Hoje também tem feira livre a partir das 7 da manhã. Já está abrindo a feira livre, já está aberta, né? Ali na Praça Coberta. Mas falando no programa das 11, hoje, Saúde em Sintonia, vamos falar sobre o Setembro Amarelo, né? Com a Ana Paula Volpato, com a presença do diretor e ex-presidente da da CDL, da CIL de Orleans, né? Associação Comercial, né? Que é o Orben, né? Que estará conosco também aqui a partir das 11 horas da manhã, né? Forte abraço para ele, para dona Mari, sua esposa, enfim, e a todos aí da JetMed, né? JetMed, que é uma empresa realmente renomada, né? É renomada e que faz um trabalho maravilhoso aí, Marcelo Orben, né? Marcelo e sua esposa Mari e a toda a equipe aí da JetMed, que também foi pioneiro no apoio a este novo programa de sexta-feira. Não é tão novo, né? Já fazem aí quase 2 anos que estamos no ar, mas este programa inovador de sexta-feira, que é o Saúde em Sintonia, que você acompanha aqui. Então hoje nós vamos falar principalmente do Setembro Amarelo. Tem uma palestra importante que vai ser realizada nesta semana que vem, né? No auditório da JetMed, sobre o Setembro Amarelo. Conscientização das pessoas, né? Não só aqueles que têm, ou tiveram, ou estão tendo, ou estão iniciando em um processo de ansiedade, depressão. Não é só para estes, é para todos nós, né? É saber usar melhor nosso tempo, é fazer com que as coisas aconteçam de uma forma mais natural e não tão forçadas, né? Para que a gente tenha uma mente melhor, mente sadia, para que a gente possa viver melhor, viver com a família, com os amigos, com os filhos, com os netos, com a esposa, com o esposo, enfim, né? Viver, conviver na sociedade de uma forma mais tranquila, né? E para isso a gente tem que ter saúde mental, né? E a saúde mental depende de cada um de nós, não depende do outro. Não depende do seu pai, não depende da sua mãe, do seu parceiro, da sua parceira. Depende de você. É, você tem que se auto-equilibrar, ou seja, se autoconhecer e buscar as saídas quando as coisas não estão acontecendo bem. Agora, eu não sou palestrante, não. Eu sou apenas um cara um pouquinho mais experiente, vivi 66 anos já. Já tive um início, sim, de depressão, já tive lá quando tinha 20 e poucos anos. Uma ansiedade, algo assim estranho que acontecia comigo, e consegui sair, e dali para frente eu consegui me equilibrar. Ou seja, quando alguma coisa não acontece, que eu não estou bem, eu faço uma oração, eu saio da rotina, enfim, eu me autoconheço. E você tem que se autoconhecer, que só você pode sair dessa. Não sou eu que vou te ajudar a sair, você sai dessa, sim, se você fizer um esforço, sai. Mas precisa se autoajudar, não precisa esperar que o outro faça por você. É você que tem que fazer, dar o primeiro passo para se autocontrolar. Talvez esse seja o termo mais adequado, né? O autocontrole de cada um, né? Para que a gente possa ter uma convivência social melhor. E viver com sua família, com seus amigos, enfim. Essa vida tão curta, né? Menos de 100 anos, a gente passa por aqui, a gente pensa que alguma coisa não é nada, não leva nada, né? Não adianta fazer grandes patrimônios também, que não vai levar, né? Vai para lá, vai para o São José, como nós dizemos aqui, nossos vizinhos aqui no cemitério, e é ali que a gente vai repousar para sempre, o nosso corpo, pelo menos, né? A alma, o espírito, enfim, aquilo que você acredita que há depois da morte, aquilo permanece, ou reencarna, se você acredita no espiritismo. Por falar em espiritismo, já estamos na hora, né? O momento espírita aqui no programa. Esta mensagem também ajuda a gente a entender melhor a vida. 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

a força inquebrantável do espírito. A caminhada terrena é, por excelência, uma sublime jornada de aprendizado, pontuada por desafios que muitas vezes nos parecem intransponíveis. No entanto, quando as sombras das dificuldades materiais tentam obscurecer o caminho, somos convidados a despertar uma força que não pertence à carne, mas à alma. É quando compreendemos com profunda sensibilidade que quem verdadeiramente comanda o corpo é o espírito imortal. A história humana é rica em almas que exemplificam a soberania do ser espiritual sobre as limitações físicas. Contemplamos a trajetória de um homem que conheceu o topo do mundo através da fama e do reconhecimento em Hollywood. Ele possuía uma voz marcante, uma presença vigorosa que encantava multidões. Contudo, a vida em seus desígnios misteriosos chamou-o a testemunhar a sua maior atuação no palco da própria existência, quando um grave acidente vascular cerebral, aos 79 anos, silenciou sua voz e comprometeu seus movimentos. Para o olhar puramente material, o veredito parecia definitivo. O fim de uma era, o sepultamento da comunicação. Mas, para o espírito, o diagnóstico dos homens é apenas um convite ao recomeço. O corpo físico, esse instrumento provisório, pode sofrer os abalos do tempo e da enfermidade, mas a vontade que emana da alma permanece intacta, vibrante e indomável. E Kirk Douglas buscou dentro de si as energias extraordinárias que todos trazemos guardadas. Afinal, somos filhos do Senhor do Universo, criados à imagem e semelhança de um Criador onipotente. Podemos realizar feitos considerados inimagináveis, acionando a alavanca da vontade soberana. O ator se submeteu a um rigoroso processo de fonoaudiologia. Cada palavra reaprendida, cada músculo facial que voltava a obedecer ao comando da mente, era um poema de superação escrito na matéria. O ápice dessa espetacular vitória deu-se apenas 2 meses após o revés. Ele subiu ao palco do Oscar para receber uma homenagem pelo conjunto de sua obra. Ovacionado pelo público, ele discursou demonstrando uma coragem comovente, que arrancou lágrimas do filho, da esposa e de muitos amigos. Diante da numerosa plateia e de todo o planeta, ele não era apenas um ator recebendo uma estatueta. Era o espírito imortal proclamando o seu triunfo sobre a fragilidade da carne. Ele viveu até os 103 anos, provando que o tempo e as rugas não reduzem a luz de quem escolhe continuar caminhando com otimismo e coragem. Essa extraordinária jornada nos recorda que trazemos em nós uma centelha divina capaz de transcender qualquer barreira. Quando o corpo fraquejar e o horizonte parecer cinzento, lembremos-nos de que somos os condutores do nosso próprio destino biológico. O espírito renova-se e vence, porque a nossa essência foi feita para a luz. E para a alma que confia e luta, não existe o impossível. Podemos perder a juventude e a força física, mas o espírito imortal surpreende. E sob o seu comando, não existem barreiras que não possam ser superadas. 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
8: Muito bem, estamos de volta, 8h15 da manhã, 8h15, já recebemos aqui com muito prazer o professor Rovânio Bússolo, né? Ele que está aguardando ainda o Pedro, né? O Pedro dos Santos Amaral, quem sabe ainda chega durante o programa, que é da quarta fase de administração do Unibave. Hoje vamos falar um pouquinho sobre o Unibave, aliás, essa história belíssima do Unibave, né? Que começou exatamente com o curso de administração. E o dia do administrador, que foi dia 9, né? Dois dias atrás, dia 9 foi quarta-feira. Na verdade, o dia do administrador é dia 9, mas tem comemoração pela frente ainda sobre o curso de administração, sobre o administrador. Tem o 25º dia do administrador, ou seja, 25ª, eu não sei se é palestra, é encontro ou em roda de conversa, enfim. Mas melhor do que o Rovani, professor Rovani, para falar, não tem, né? Então, ele que é professor e coordenador do curso, né, de administração do Unibave. Muito bom dia, professor, seja bem-vindo.
9: Bom dia, Padilha, bom dia a todos os ouvintes da rádio. É um prazer a gente estar aqui para compartilhar essas informações no evento do Dia do Administrador que a gente vai comemorar na semana que vem.
8: Muito bem, antes de falar mais sobre o evento, que vamos dar todos os detalhes, mas gostaria que o senhor falasse sobre o curso de administração. Foi o precursor, né? Eu lembro desta época,

0: 1999, já fazem 27 anos, é um sucesso absoluto, sempre na ponta, né, dos cursos, melhores cursos de Santa Catarina e do Brasil, bem classificado, sempre muito bem classificado no MEC, enfim. É um curso que veio para ficar, diríamos assim, né? É um curso que todo mundo usa, mesmo não sendo um administrador de empresa, mas tendo administração, no seu dia a dia acaba ajudando muito. É como o curso de direito também, que ajuda você a conhecer todos os direitos e deveres seus. O curso de administração ajuda nos negócios de uma forma geral, não é isso?
1: É isso mesmo, Padre. O curso de administração é um curso que ele é bem genérico, ele abrange bastantes áreas de atuação, né? Mas também a gente pode usar no dia a dia da vida da gente, na vida familiar, né? Nossa vida familiar também é gerida por uma administração. A gente tem que fazer a administração dos negócios da família, do que vai comprar, o que não vai comprar. E nos negócios, né, nada melhor do que administração para a gente ver como administrar melhor esse nosso negócio.
0: Eu tenho dito, às vezes, assim, em rodas de amigo e até mesmo aqui no rádio, às vezes eu comento sobre você ganha um X, né? Mas você gasta X mais Y, nunca vai fechar, né? Quer dizer, você tem que aprender a administrar aquilo que você ganha, claro, buscar mais, buscar sempre mais o que pode, porém, com prudência, né? Essa é a palavra, né?
1: Perfeito. E isso também se transfere tanto da vida pessoal como da vida empresarial também.
0: Certo.
1: Né? O nosso negócio é onde a gente trabalha, às vezes a gente não está num cargo de liderança, de gestão do negócio, mas está num outro cargo de liderança que também ajuda a montar, moldar, né, aquele negócio como um todo, né? Se eu estou lá na área de marketing, eu vou ajudar a moldar o negócio. Se eu estou na área de finanças, se eu estou na área de logística, tudo envolve também finanças em todas as áreas.
0: Quer dizer, o administrador, o gestor, o administrador, ele acaba sendo o principal, né, para que todos os demais setores da empresa funcionem bem.
1: Perfeito, isso mesmo, né? Temos aí a administração da produção também, que é uma área que nós atuamos também. A parte de gestão estratégica, que é onde a gente vai pensar o nosso negócio para daqui um ano, cinco anos, dez anos ou mais. Então, a gente precisa pensar o que nós queremos lá na frente, pensar estratégias de marketing, como que nós vamos atingir. Nós queremos aumentar o nosso portfólio, queremos aumentar nossa clientela, como é que vamos fazer isso.
0: Às vezes temos um problema lá na produção e precisa melhorar, e o administrador tem que dizer, olha, o consumidor lá não está gostando do teu produto, tem que melhorar, tem que buscar inovações.
1: É bem isso aí mesmo.
0: É por aí, né?
1: É bem por aí.
0: Então ele, na verdade, é o coração de uma empresa, né? Um bom administrador, né?
1: Sim, a parte de gestão de empresa, de pessoas, também não adianta nós termos um bom produto, mas se dentro das pessoas não estão satisfeitas, temos que olhar também para as pessoas que trabalham com a gente. Então é um conjunto de vários fatores, né, que a gente precisa. A parte de organização e métodos de trabalho também. Temos que ter bons fluxos de trabalho dentro do nosso negócio, da nossa empresa.
0: Não ter ninguém ocioso, ninguém também produzindo demais e outro parado.
1: É por aí.
0: É verdade.
1: E tem se na produção tem que ter um fluxo contínuo de produção, não dá para a gente ir até o final e depois voltar lá no início do outro lado da fábrica. Então tem que ter uma continuidade no processo produtivo também.
0: Que interessante. Esse bate-papo é interessante para a gente valorizar o profissional administrador, né? E eu acho que esse é o grande foco, né, do Dia do Administrador, é valorizar mais o administrador, né? O próprio administrador também tem que estar se reciclando sempre, né? Sempre atualizando, né? Como todos nós, né?
1: Sim, a gente tem que estar sempre conversando com as pessoas, trocando ideias, porque às vezes uma ideia que é aplicada em uma empresa pode ser adaptada para a nossa empresa. Porque dificilmente ela vai aplicar da mesma forma em empresas diferentes, porque cada empresa tem a sua cultura, tem a sua filosofia de trabalho, né, tem a sua missão, então, sua visão de negócio, então, mas dá para ela ser adaptada para implantar na empresa de todas as pessoas. Então é importante conhecer as áreas de atuação, conhecer o que se faz dentro tanto do curso como da área de gestão de negócios, é muito importante.
0: Já tem ideia de, assim, aproximadamente quantos já se formaram nesses 27 anos no Unibav? Aproximadamente, é claro, mas é muita gente, né?
1: É bastante pessoas. A gente já formou...
0: De Orleans e toda a região,
1: toda
0: a região, até fora da região, né?
1: É, em toda a região. A gente já formou mais de 1.000, eu não tenho o número preciso.
0: Certo, muito mais de 1.000, né?
1: É, faz uns 5 anos atrás que eu fiz o levantamento, já passava chegava perto de 900. Então, hoje,

0: já passa de 1.000, com certeza.
1: Passa bem de 1.000, e isso está aí também a importância do desenvolvimento regional, né? Porque as pessoas mais preparadas vão fazer com que as coisas funcionem melhor, né?
0: Com certeza.
1: Tanto no setor privado como no setor público, né?
0: Não, com certeza. Tanto no setor privado como no público, na parte do agronegócio também, sim, a gente também atua, tem disciplinas que são voltadas para a gestão do agronegócio.
1: E como
0: também
1: tem evoluído esse setor, né?
0: Porque aqui na nossa região é bem forte, né, Valdir?
1: É verdade. Dia 16, é quarta-feira, é isso? Da semana que vem? Quarta-feira da próxima semana. O dia, então, em que a quarta fase de administração do curso do Unibav, curso de administração, realiza, então, esta palestra, né? São palestras com dois palestrantes, é isso?
0: Sim, são dois palestrantes que a gente vai estar trazendo na quarta-feira que vem, ali no dia 16, aqui no Orleans Tênis Clube, à noite. A gente fez à noite para que mais pessoas possam participar. Normalmente aqui a maioria das pessoas da comunidade em si trabalha no horário comercial, então a gente fez a palestra à noite. São duas palestras, com a Letícia Guimarães, que ela é CEO da empresa Guimarães, lá é uma empresa de produtos de limpeza lá de Tubarão. Ela vem falar, ela trabalha numa empresa familiar, já a empresa tem 36 anos. Aqui na nossa região, a grande maioria das suas empresas são familiares, né? Então é importante ter esse olhar também para a gestão familiar.
1: Exato, a continuidade, né?
0: Continuidade no negócio, o conhecimento que as pessoas ensinam dos mais velhos para os mais novos, repassar essas informações para que eles dão continuidade no negócio. E temos também o Elton Futida, que é CEO ali da Estralplast. Ele trabalha já mais de 30 anos em várias empresas, tanto nacionais quanto internacionais, aí trabalhando, tendo conhecimento, vai também estar com a gente palestrando nesta noite. E a gente vai falar sobre inovação e crescimento, né? Inovação e crescimento de um negócio. Para a gente crescer, a gente muitas vezes, na sua grande maioria das vezes, a gente precisa inovar, ser ousado, fazer a diferença. Então, como que essa inovação consegue ou ajuda a gente a estar ampliando, crescendo o nosso negócio?
1: Muito bem, haverá também nessa noite um café colonial, sorteio de brindes, né? E um certificado, isso, para quem desejar certificado.
0: Quem desejar certificado vai ter também. O pessoal está vendendo os ingressos a R$30 para cobrir as despesas. Já estão aplicando na prática de administração, né? Porque os alunos é que estão na frente do
1: evento. Estão administrando tudo.
0: Estão na frente do evento, fazendo parte de marketing, fazendo parte de finanças, custos e tudo que o administrador precisa fazer.
1: R$30 é muito barato até, só vai pagar o café e alguma coisinha a mais.
0: Né? É um valor simbólico, mas para que a gente possa pagar aí as despesas que tem aí durante o evento.
1: Tem ainda vagas ou não? Como é que está aí? Porque o Orleans Tênis Clube tem uma lotação, né?
0: Tem, ele tem uma capacidade ali, né? E a gente tem ainda vagas, o pessoal ainda tem ingresso, conversei com o pessoal ainda essa semana, o pessoal ainda tem ingresso.
1: Aberto a toda a comunidade.
0: Aberto a toda a comunidade, tanto alunos, seja da nossa instituição ou de outras instituições, a comunidade em geral, o pessoal que trabalha nas empresas, comércio, no agronegócio, enfim, todo o pessoal na prestação de serviços aí, quem trabalha, pode vir participar com a gente, serão todos bem-vindos, né? Para que ampliar os nossos conhecimentos sempre. É importante, né? Seja em uma área ou em outra área, mas isso vai agregar depois para o nosso conhecimento do dia a dia, para a nossa vivência, para a nossa convivência. Nós vamos ter depois aí um momento de café, então ali tem muito network, troca de ideia, troca de informações entre o pessoal que está ali presente no dia.
1: Legal, e aí, como adquirir esse ingresso então, se ainda temos aí ingressos disponíveis? O senhor tem contato, telefone?
0: Tem. Eu vou passar aqui dois contatos dos alunos que estão com ingresso para vender. Qualquer coisa pode procurar a gente lá no Limbave também, mas a gente encaminha daí, né? Mas temos o aluno Raul, pode encaminhar mensagem para o 48998237604, ou então a Amanda Jeremias, pode encaminhar aí para o 48991108855. Qualquer um dos dois, ou das outras, porque não são só os dois da turma, né?
1: Certo. São quase. Da fase lá, da quarta fase? Todos estão interessados?
0: Todos estão envolvidos. Todos os alunos da quarta fase estão envolvidos. Então, qualquer aluno da quarta fase do curso de administração vai ter ingresso para vender. Se ele não tem o colega, se ele já vendeu todos os deles, tem o colega que tem.
1: Quarta-feira, Orleans Tênis Clube, 19 horas, é isso?
0: Perfeito. Quarta-feira, às 19 horas, ali no Orleans Tênis Clube. Duas palestras. com quem, a Letícia e o Elton.
1: Quem por acaso, ó, não deu para comprar ingresso e chegar na hora, vai dar um jeito também de participar.
0: Sim, seguro. Pode chegar ali que a gente vai conseguir dar o jeito de participar ali. Compra o ingresso ali na hora e entra para participar.

0: Legal. Professor, aproveitando, é claro, o Unibav está sempre, sempre muito movimentado. Semana que vem tem o test drive, né? Tem mais o que aí de atividades?
1: Nós vamos ter o test drive, nós já estamos organizando todas as salas para receber o pessoal que vem nos visitar na segunda-feira. Então, ontem, hoje, o pessoal está tudo, muitas pessoas envolvidas ali para a organização. Nós vamos ter vários espaços ali no Unibav que eles vão estar temáticos, né, voltados para a área de cada curso. Então, nós, os coordenadores vão estar ali, vai ter alunos ali que vão para receber essas pessoas que vêm ali nos visitar e conhecer mais sobre os cursos que a gente tem ali. Tanto professores, como coordenadores, como os alunos vão estar ali para atender essas pessoas que vêm. A maioria dessas pessoas que vêm são alunos do ensino médio, que estão aí terminando o ensino médio e que o ano que vem pretende cursar uma faculdade. Mas esse evento também é um evento que é aberto a todas as pessoas que queiram vir conhecer mais sobre nossos cursos. Porque às vezes tem aquela pessoa que já tem mais idade e não teve oportunidade de estudar quando é na época mais jovem, pode vir estudar também. A gente tem muitos alunos também que já têm maior, com uma idade mais avançada, mas que estão lá nos bancos escolares buscando a sua formação, o conhecimento que está ali.
0: E esse test drive algo tão importante, porque eu vejo especialmente nos jovens, né? Tenho filhas novas ainda, jovens, e que a decisão às vezes não está totalmente tomada. Precisa fazer realmente o que chama na chamada do Unibav, que é a volta de reconhecimento. Ou seja, vai lá, reconhece curso por curso, vê qual é realmente aquele que você quer fazer, né?
1: Perfeito. Ali nós vamos estar com todos os nossos 18 cursos amostras, que são de curso de graduação. Temos também cursos técnicos que vão estar ali também. Eu não me identifiquei com nenhum curso de graduação no momento, mas eu quero fazer um curso técnico. Temos lá também outros 5 cursos que são da área técnica, que podem ter de enfermagem e eletrotécnica, tem na área da farmácia, tem na área da agronomia. Então, pode ir lá procurar a gente que também tem esses cursos lá. Então, temos também uma sala que vai ser uma sala que a gente chama de POP, que é o Programa de Orientação Profissional. Eu estou na dúvida ainda que curso fazer.
0: Vai para aquela sala.
1: Vai para aquela sala, para aquele ambiente.
0: Participa de um bate-papo bem aberto.
1: Bem aberto ali, que vai ter uma orientação relacionada a profissional da pessoa, né? Daquela pessoa que está na dúvida. Mas pode passar em várias áreas, nós vamos estar lá com todas as salas ali no bloco A e B, que temáticas voltadas, sim, para os cursos, conhecer um pouco de cada área, pode conhecer mais do que um, vai eu estou com dúvida em 3, 4 ou 5, vai lá conhecer esses 5 e depois
0: toma decisão
1: depois.
0: E depois ainda tem hoje, né, para aqueles que não podem pagar uma faculdade, tem aí universidade gratuita, bolsas,
1: tem,
0: enfim, acesso é fácil.
1: O acesso hoje para cursar uma universidade...
0: Não é igual ao nosso tempo.
1: É bem fácil. Não, não é igual ao nosso tempo. Nosso tempo era bem mais...
0: Era um vestibular com 15 por 1, 20 por 1, e aí você tinha...
1: Bem assim, já começava bem mais difícil, né?
0: Era muito difícil. Professor, muito obrigado pela sua presença aqui, foi um bate-papo muito produtivo, né? Mais uma vez reforçando então, quarta-feira, ainda tem vagas para esta bela palestra, importantíssima palestra, né? Que é uma palestra dupla, né? Com dois administradores, que você já citou, a Letícia e o Elton, né? E o curso é o custo apenas R$30, né? Com café colonial e tudo mais. E as pessoas podem procurar a Amanda no 489-9110-8855. Podem procurar o Raul no 489-9823-7604 ou qualquer aluno da quarta fase de administração do Unibav, né? Todos os alunos estão aptos a vender antecipado ou então chegar no dia da palestra, né? Que vai ter o tema principal é inovação e crescimento, né? Realmente todos nós precisamos ter
1: ampliar os horizontes.
0: Se Deus quiser, vou estar lá também. Forte abraço.
1: Muito obrigado, Padilha, pelo espaço aqui que a Rádio Cultura nos oferece para estar divulgando esses eventos que o Unibav é da comunidade, não é de ninguém, é do Unibav, é da comunidade, e a gente promove esses eventos para a comunidade. Então, muito obrigado pelo espaço. Esperamos todos lá na quarta-feira que vem aqui no Orleans Tennis Club às 19 horas.
0: Legal, forte abraço então e até lá. São 8 horas 31 minutos, 8h31, conversamos aqui com o professor Rovânio Bússolo, que é o coordenador do curso de administração, que tem 27 anos, foi o primeiro curso do Unibav e que está até hoje lotado, né? Com muitos alunos procurando. Olha, eu não citei aqui, mas no test drive do Unibav tem quase 1.400

0: 400 alunos, já, futuros alunos, né? Já inscritos lá, né, professor? Então, vai dar um baita teste, porque vai dar mais que isso ainda, vai dar 1.500, quem sabe, até segunda-feira. Um abraço aí para vocês todos do Unibave e a gente volta depois do intervalo com a Cressol. Cressol, a nossa cooperativa de crédito. O pessoal já está por aqui, né? Da Cressol, daqui a pouquinho, depois do intervalo, conversam com a gente. É, estão aqui a Renata, né? E a Rafaela. A Renata, que é a gerente, a Rafaela, que também é, me parece que é de pessoa física, gerente de pessoa física da Cressol. Já, depois do intervalo.
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0: Muito bem, estamos de volta. São 8h38, 8 horas 38 minutos. É bom lembrar que a partir das 9 tem o Show da Cultura com o nosso companheiro Amarildo Teres, que já está aí se preparando. Hoje, sexta-feira, nós teremos também a Feira Livre, já está acontecendo no centro da cidade, né? Na área coberta ali da praça. Pode chegar até lá que tem produtos direto do produtor para você. 8h39 e recebendo agora com muito prazer a Renata e a Rafaela. Renata, que é a gerente geral da Cressol, e a Rafaela, que eu disse que era gerente de pessoa física, não, é de jurídica, né? Então, por isso vamos falar de empresas hoje. Vou começar com a chefe, né? Para ela não ficar brava. Então, vai com a Renata primeiro. Renata, muito bom dia.
1: Bom dia, Padilha. Bom dia também a todos os ouvintes da Rádio Cultura. É um prazer enorme, novamente, a gente estar aqui, né, nesse espaço, trazer informações para todos os nossos ouvintes e cooperados. E já, primeira mão, né, parabenizar todos os administradores, né, por essa data que teve essa semana, e também parabenizar todos os empresários cooperados da nossa cooperativa Cressol, que é um grande dia, uma grande marca, né, e dizer que a Cressol apoia todos os cooperados, empresários e administradores da cidade de Orleans.
0: Muito bem, olha aí, então já homenageando todos os administradores, quarta-feira agora foi dia 9, né, dia do administrador, e dia 16 o Unibab faz esse grande evento ali no Orleans Tennis Clube, que é imperdível, né, para todos nós, para administrar em casa, como disse o professor Rovani há poucos instantes, como administrar nossa empresa, pequena, média ou grande, nós precisamos ter conhecimento, né, e o conhecimento é fundamental. Não é isso, Rafaela? Muito bom dia, seja bem-vindo. Chega mais pertinho do microfone, senão o pessoal não vai te ouvir direito, tá bom? Bom
2: dia. Certo, Padilha. Bom dia, tudo bem? É um prazer, como a Renata já falou aqui, já fazia um tempinho que a gente não vinha na rádio.
0: Então pois gente... é, estava com saudade de você já.
2: Verdade, nós também.
0: O ouvinte também.
2: É, isso aí, a gente sempre vem trazer novidades, vem falar um pouquinho, ter um bate-papo sobre a Cressol, sobre a nossa cooperativa. E hoje a gente veio conversar um pouquinho sobre as pessoas jurídicas, né, aproveitando aí a semana do administrador. E a gente vem trazer novidades, assim, hoje a gente está com uma maquininha de cartão, Padilha, que ela tem alguns diferenciais, tá? Não falando de taxa, né? Porque quer saber uma taxa, um orçamento, procura a gente, que a gente passa certinho, tá? Mas hoje, o que a gente vem trazer de novidade? A nossa maquininha hoje, ela...

0: ela comporta ticket, tá? Então, as empresas que trabalham com alimentação, com bebida, que vão trabalhar em eventos, hoje a própria maquininha, ela faz a impressão do ticket, tá? Então, é bem bacana mesmo, tá?
1: Ela também... É muito prática, né?
0: Prático,
1: muito prática e prático. Eficiente, rápida. Né?
0: Exatamente. Antigamente era só no papel, agora a própria maquininha já faz isso. A maquininha também está embutida já a nota fiscal, também é uma novidade aí no mercado, tá? Outra coisa, ela trabalha com link. Hoje a gente faz muita venda que não é mais presencial, né? A gente tem clientes aí no Brasil todo, então ela trabalha com link também e até 21 vezes. Então, assim, é bem diferente mesmo o produto.
1: É quase um mini computador ali, porque na verdade né? Porque tudo ela faz, é só você dar o comando, não é isso, Renata?
2: Ô, Padilha, é isso. Ela administra até o ponto do cooperado, dos funcionários, né? Daquele empresário. Consegue já também cadastrar cada venda. Vendedor, porque a gente sabe que tem lojas, né, que pagam comissão ainda para vendedor, né? Então, aquele vendedor que vai fazer a sua venda já tem o cadastro próprio dentro da maquininha. Então, não precisa o empresário, o dono do negócio, fazer o cálculo ou tá sempre fazendo um controle. A própria maquininha, o funcionário vai ali, cadastra, faz a venda em cima da senha dele, o cadastro dele, né, Rafa? E consegue já ter o dado pronto na maquininha.
1: Ela guarda na memória.
2: Ela guarda, isso. Então,
1: e você só agiliza clicando nela, é claro.
2: Isso. E além de ser muito moderna agora, né? As maquininhas hoje, elas vêm se modificando, né? Então, quem pegou as primeiras maquininhas de cartão sabe como evoluiu muito.
1: Como,
2: então,
1: né?
2: Estão muito modernas. E como a Rafa falou, não só para empresas, né? Mas para as associações também, que fazem muito eventos, né? Beneficientes. Então, essa maquininha, ela é uma boa opção para as escolas também, que já gera um ticket, né? A gente teve agora ali em julho, a gente teve muita festa junina dentro de Orleans, então as escolas nos procuraram, aderiram à maquininha.
1: E o interessante, né, Renata, é que ela facilita o controle geral da
2: exatamente.
1: Festa, né? Todo o controle está ali, né?
2: Então, é Pix, é maquininha, é ticket, tu consegue saber quantos que tu vendeu, até para te ter um controle no próximo ano, né? Porque
1: sim.
2: Às vezes tu não consegue ter um controle base, todo ano a gente, quantos que mais produto a gente vendeu. E na maquininha, ela tira esse relatório através, porque tu movimentou o ticket. E dentro, gera um relatório, tem um aplicativo, então é uma ótima oportunidade, né, Rafa? De estar indo nos procurar Rafa, me procurar na agência de Orleans. Porque não é só a maquininha, a gente também tem outros produtos e serviços, né, Rafa?
1: Com certeza. Rafa, pode falar então desses outros produtos, porque para o bom administrador precisa estar bem equipado. E bem equipado com produtos e máquinas, né?
0: É verdade. Hoje, acho que produto todo mundo tem, né? Mas atendimento bom, algumas diferenças que esse produto pode te propiciar para o teu negócio. Então, a gente, uma coisa que a Renata sempre fala, que a gente é consultores financeiros, e é bem isso mesmo, tá? Então, hoje a gente traz soluções para as empresas,
1: certo.
0: Tá? Outra coisa também, vamos aproveitar aqui, falar um pouquinho, tá? 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
1: tem uma carência e quanto tempo para pagar? 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
0: 48 meses.
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2: Um abraço, Padilha. Bom final de semana para todos.
1: Um abraço, Renata. Até a próxima também.
0: Obrigada, Padilha.
1: Ó, quem está mandando um abraço aqui é o Zeca do Piso. Padilha, manda um abraço para essas meninas aí que são maravilhosas.
0: Ah, o Zeca é um querido, né? Ontem encontrei ele, a gente estava saindo para fazer uma visita num empresário, né? Eu e Zé Vonei, que é o diretor ali liberado nosso, que auxilia a gente. E a gente encontrou o Zeca e disse, amanhã eu vou estar lá cedo escutando vocês, hein? Manda um abraço. Um abraço, Zeca. Tudo de bom para ti.
1: Legal. O Zeca é um baita de um batalhador, trabalhador e também empresário, né?
0: É, um empresário.
1: Um abraço, então. Boa semana, bom fim de semana para vocês. Até semana que vem.
0: Obrigada, Padilha. Lembrando que dia 14 tem um sorteio de 50 mil, né? Agora do Cooperar a Ganhar. Então, a gente convida ainda quem não investiu em cota capital, RDC, aplicação e na Cressol, que ainda dá tempo para aderir o número e concorrer aos 50
1: mil. 14 já é segunda-feira,
0: né? Segunda-feira. Então, tem tempo ainda.
1: O que
0: hoje
1: que tem que fazer?
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1: Olha só, vale a pena, hein? Vale a pena.
0: Dá tempo ainda.
1: O dinheiro pode inchar de repente.
0: É verdade. Quem sabe tem sorte, né, Padilha?
1: Tomara que saia para cá, né? Para Orleans.
0: Tô torcendo que saia para o nosso cooperado, né?
1: Legal. Forte abraço, então, mais uma vez.
0: Forte abraço.
1: São 8h50, a gente vai para mais um intervalo, último intervalo, e volta já para a última parte do programa Espaço Aberto de hoje. Até mais.
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6: Muito bem, 8h58, já é finalzinho de programa, mas eu tenho alguns recados ainda para dar para você aqui no nosso programa, né? Durante essas quase duas horas, uma hora e 35 minutos, né? Estamos juntos aqui, olha. O convite é para o Setembro Amarelo. Doutora Mariana Teza, médica, Ana Paula Silva Volpato, psicóloga, numa roda de conversa, Viver Bem, estratégias práticas para a saúde do corpo e da mente. Que dia? 16, hein? Quarta-feira da próxima semana, dia 16, 19 horas, no auditório da JetMed, na rua Vidal Pereira Alves, na Lomba, aqui em Orleans, né? No número 209. 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Estaremos lá, né? Estaremos lá até como presidente da Rede Saúde do Homem. Convido aí todos da Rede Saúde do Homem também para estarem presentes, porque a saúde não é somente do corpo, né? Ou seja, da próstata, coração, é isso que nós cuidamos bastante, que são as máquinas do nosso corpo, porém a saúde tem que ser geral e principalmente a mente, né? Nossa saúde mental é fundamental, né? Fundamental para que a gente tenha aí uma vida melhor. Olha, são pontualmente 9 horas da manhã, daqui a pouquinho já chega aí o nosso companheiro Amarildo Teles com o Show da Cultura. 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

0: 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Por enquanto é por aqui, né? Então vou aguardar às 11 horas a doutora Mariana. Aliás, hoje não, hoje é setembro amarelo, é segunda-feira, né? Segunda-feira, aliás, quarta-feira que é essa palestra. Mas hoje nós vamos aguardar aqui a Ana Paula e também acompanhada do diretor da JetMed, né? Que é o Marcelo Orbe, que estará aqui com a gente também a partir das 11 da manhã. Depois do Show da Cultura, que vai começar já já com o Amarildo Teles. Antes de encerrar, quero só lembrar, temos aqui uma identidade, hein? Identidade pertencente a Maria Helena Freitas Dutra Mazuco. Conhece ela? É filha do seu José Dutra e da dona Elza Freitas Dutra. Esse é o Zé Dutra que eu conheço, já faleceu, né? Então, os pais já faleceram. Mas a Maria Helena Freitas Dutra Mazuco, portanto, sua carteira de identidade está aqui, ó, no Estúdio da Cultura. Alguém encontrou e a senhora não veio buscar. Então, pode vir buscar, que está prontinho aqui, está à sua espera a carteira de identidade da Maria Helena Freitas Dutra Mazuco. 9:04, um forte abraço para você, fique com Deus, a gente volta às 11, você vai ficar na boa companhia de Amarildo Teles a partir de agora no Show da Cultura. Abraço e até mais.
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Verde e amarelo, bom dia! Bom dia, meu Brasil, bom dia, meus orleanenses, bom dia, meu sul de Santa Catarina, bom dia, Santa Catarina, bom dia, mundo! Estamos chegando com mais um Show da Cultura. Hoje estamos marcando o dia 11 de setembro. 11 de setembro, o que lembra 11 de setembro? As Torres Gêmeas, 11 de setembro é aquela desgraça que aconteceu nos Estados Unidos, aquele ataque suicida lá que foi terrível, 11 de setembro, lembrei agora, não sei quantos anos sabe, mas foi bastante já, uns 12, 13 anos já também, 14, sei lá, faz muito tempo, mas lembrei das Torres Gêmeas, não, faz mais, eu trabalhava na Rádio Líder quando aconteceu isso, foi 2001, 2002, acho que faz uns 25 anos já, meu Deus do céu, faz muito tempo, mas tá aí, dia 11 de setembro, lembra aí o ataque às Torres Gêmeas. Bom, gente, o programa hoje tem sorteio, tá? Hoje é dia do sorteio. Hoje é dia que nós vamos sortear uma viagem para a Ribeira. Nós vamos sortear também, além da viagem para a Ribeira, vamos sortear um lanche do Menegasso Restaurante. E vamos sortear 10 litros de gasolina, que é um presente do Alto Posto Serra Mar, lá da Pindotiba. Então é assim, ó, vai participar do sorteio. Para participar, você tem que, quem não mandou o nome ainda tem que mandar, tá? Se não mandar o nome, não tem como participar desse sorteio, dessa viagem para a Ribeira. É esperto, hein? Isso aí é legal. É uma viagem tranquila por Uruguai, né? Dá para se conhecer um outro país, você que não conhece, terá a oportunidade de conhecer um outro país, de conhecer a cultura desse outro país. Você vai ver o pessoal lá pelo meio pessoas diferentes, né? O dialeto deles. Tu vai, for pra lá, vai conhecer também, além do dialeto, você vai conhecer aquele portunhol lá que é incrível, né? Uma situação em análise, beleza, fechou, Iago, obrigado. E assim é boa essa viagem, e a gasolina nem se fala, a gasolina aumentou mais um conto, né? Tem posto que tava vendendo aí, já aumentaram mais uns trocados aí na gasolina. Diz que vai ter subsídio, eu não acredito muito em subsídio não, tá? Mas tudo caso, vamos deixar nessa situação aí, né? Então participe comigo que vai dar tudo certo. 9:12, eu sou Amarildo Teles, trabalha comigo Iago na produção, Gelson Padilha na direção e a coordenação da Suzilei Brigente Padilha. Esse é o programa que vai ao ar todos os dias, né? A gente sempre leva o programa com muito carinho ao ar, muito carinho, pode ter certeza que é para você ficar muito feliz também. Eu acho que a felicidade sempre é muito importante.

Né? E quando a gente tem assim amigos como vocês aí, a gente também fica muito feliz. E assim nós vamos levando a vida, e a vida nos levando, como se já declarou isso, né? Então, gente, eu quero cumprimentar cada um de vocês e dizer, vamos fazer um amanhã de sexta-feira. Eu não falei ainda, mas eu vou falar, tem muita gente esperando eu falar, ó. Sexta-feira, dia de rapar a perna e cair na vida, né? Sexta-feira, hoje é aquele dia especial, é fim de semana. Eu tô com uma, peguei uma gripe, cara, mas peguei uma gripe, tô numa situação dramática essa noite, não consegui dormir um minuto, era só café, café, café, café, toma xarope, xarope, toma você, e come pé de açúcar, e toma gole de leite, e faz tu nada, nada parava aquela tosse, né? Então hoje estamos aí bem afônico, com muita dor realmente de garganta, mas não podemos abandonar ninguém, né? Quando a gente pode, a gente vem, com certeza. São 9h13, vou tomar um cafezinho quentinho agora aqui para dar uma melhorada. Aqui é Cultura. E a música é Zezé e Luciano.

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6: Estamos de volta com o Show da Cultura, hoje sexta-feira, nossa sexta-feira. Que bom que você está comigo. Maria de Lourdes Salvalágio, bom dia, só aguardando o sorteio. 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Tá bom? Estamos ao vivo e a cores aqui. Zeca do Piso tá com... Zeca do Piso. Deixa eu ver que o Zeca do Piso...

0: Tu pede pra ele me ligar pra falar ao vivo no ar aqui, tá? Ó, Marildo. Daí diz pra ele me ligar aqui pra gente conversar, tá bom? Tu quer pra falar ao vivo, beleza? Obrigado, tchau. Tchau, tchau. Agora são 9h32. Onde é que tá aqui o meu amigo Zeca do Piso? Fala aí, Zeca. Deixa eu ligar aqui primeiro, né, Zeca? Senão não vai. Padilha desligou tudo aqui hoje. Vamos lá. Fala aí, Zeca.
1: Bom dia, meu amigo Amarildo. Quem está falando aqui é Zeca do Piso, nessa sexta-feira, abençoada por Deus.
0: Amém.
1: Onde nós estamos escutando a cultura.
0: Obrigado.
1: Tenho o privilégio de escutar o meu amigo Amarildo.
0: Obrigado, obrigado.
1: Tamo junto, Mengão. Gostaria muito de agradecer a 232 votos, meu amigo. De coração, Zeca do Piso. Um abraço.
0: Valeu, Zeca, valeu. Parabéns pela sua excelente votação como a primeira tentativa. Eu tenho certeza que você vai ser um grande suplente, vai fazer um bom trabalho ainda e vai ter tua oportunidade. E ainda na próxima você entra direto, tá? Pode ter certeza. Bom dia, você pode botar o nome do meu filho Bruno Silva Maciel no sorteio da gasolina? Posso? Claro que posso. Só pegar meu papel aqui que eu já anoto. Tá aqui, Bruno. Bruno Silva Maciel. O Bruninho. Bruno Maciel. Ok. Itanara. É Itanara Pedroso da Silva que tá falando, né? Seu nome também já vai pra cá, tá? Itanara Pedroso. Tá joia? Você é mãe dele, né? Você é mãe do Bruninho. Tá, mãe do Bruninho. Então, beleza. Bruninho que é um Brunão já, né? É, tá certo, Itanara. Obrigado, hein? Obrigado, Itanara. Obrigado pela sua participação aqui. 3466-1082 também está liberado aí, se você quiser carcar uma ligação aí pra mim, pode ficar bem à vontade. Porque agora eu estou absolutamente com Léo Magalhães.

Léo Magalhães, absolutamente maravilhosa, esse Léo Magalhães. E essa aqui, eu parei aqui, sabe por quê? Porque essa aqui eu vou mandar pra minha amiga Lucilene Periperon, né? Que é gente boa pra caramba, tá sempre aí participando com a gente, né? Então, obrigado, Lucilene, e eu vou tocar pra você. Nem pode, mas eu toco aqui, ó, Milionários é Rico.

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4: Muito bem, agora são 9h52, aqui é o Show da Cultura e você participa comigo, tá? Até uns 11 horas nós está aí por cá, tá? Daqui a pouco tem o sorteio, tá? 10 e pouquinho, eu já sorteio um pouquinho mais cedo hoje. 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Vamos sortear uma passagem aqui da MA Turismo.

0: Para o Beto Carreiro Watch. Beto Carreiro Watch. Não vamos sortear para o Beto Carreiro, vamos sortear para a Rivera. Lá para a Rivera, no Uruguai. Lá no Uruguai, tio, tá? Lá você vai conhecer o povo uruguaio. Vai conhecer muita coisa bonita. E vai comprar ainda uns trambiquinhos lá para trazer, né? Vai comprar umas coisinhas lá para você trazer. Compra um cobertorzinho, compra um meia. Tudo baratinho, né? Aí não gasta muito e aproveita a viagem. E aí, sabe que as coisas facilitam, né? Então, 991859777, nós vamos sortear uma viagem aqui. Mas se você quiser ir, é só ligar nesse telefone que eu passei aí também e reservar a sua passagem. Me parece que na de hoje tem vaga ainda, tá? Na viagem de hoje à noite tem vaga ainda. Mas não é à noite, sai daqui de tarde, acho que 4, 5 da tarde, pra Rivera. Tem vaga, tá? 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E o que mais tem pra dizer aqui pra você agora? Quer dizer que foi encontrado a identidade, tiozinho, ó, o entregador de rancho do São Pedro e do Altoff, o tiozinho, ele encontrou a carteira de identidade, o SIC, a carteira da Maria Helena Freitas Dutra Mazuco. Ela é filha de José Dutra e de Elza Freitas Dutra. Tá? A carteira dela está aqui na emissora, tá? Se você... Obrigado, tiozinho. Tiozinho, um abraço pra você, muito obrigado. Próxima música vai pra ti aí também, tá, tiozinho? Próxima música é boa, com Adalberto e Adriano, pra matar a saudade. Tá na ponta da agulha aqui essa próxima música aí. Deixa eu primeiro ir pro ar aqui, que tem gente com a gente. Deixa eu ver quem é esse rapaz. Quem é esse moço? Bom dia.
1: Gente, Marildo, no mente que cai dentro, Marildo. Não cai quem me cai dentro, Marildo. Marildo, vou trabalhar, Marildo. Vou trabalhar, Marildo.
0: Vou trabalhar,
1: Marildo.
0: O Edinho não quer trabalhar. Valeu, Anselmo. Tá chovendo aí no Morro do Gato? Tá chovendo aí? Deixa eu ver como é que tá aqui a foto que se mandou do Morro do Gato. Tá um cachorrado aí na frente da casa, hein, Anselmo? Tá com uma dúzia de cachorro aí na frente da casa, Anselmo? Abraço pro Anselmo, pra toda a família aí no Morro do Gato. Gente boa esse rapaz. Bom dia, minha grande parceira, amiga Isolete de Oliveira. Você pode colocar os nomes para concorrer aos prêmios a Dani Souza Miranda, o Micael e Ivonei de Lima e o Luiz Freira. Claro que eu vou colocar, tá, Isolete? Fica tranquila que vai que é uma beleza. 9h56, ó, se você quiser pinhão, dá um pulinho atrás do fórum ali. Pinhãozinho chegou ontem, tá? Chegou ontem, ok? Se você de repente quiser um pinhãozinho, um feijãozinho, uma pamonhinha, tudo vindo lá de Urupema. Nossa, lá de cima, hein? Que mais que nós tem aqui? Bom dia, tenho um cachorrinho para doar. Se puder anunciar e passar o meu contato, tá? O cachorrinho é pequenininho, pintadinho, branco com preto. Eu não sei que raça é essa aí, porque eu não entendo de cachorro. Eu sou descachorrado, mas aqui, ó. Se alguém tiver interesse em adotar um cachorro, me parece pequeno. Me parece que é dos pequenos. É peludinho, preto com branco. É só entrar em contato, porque não, ela não tem condições de cuidar, então antes de jogar na rua, ela quer doar. Se alguém quiser adotar esse cachorrinho, fala comigo aqui, tá? Manda um oi pra mim aqui, fala comigo que eu passo o endereço e o telefone dela pra você poder adotar esse cachorrinho, tá bom? Então tenta aí, gente, tenta aí, vamos lá, gente. Se alguém que gosta de cachorrinho e quer pegar, tá na mão. Bom dia, minha amiga Isolete.
2: Bom dia, Marilda, Isolete, aqui da Coluninha. Roda pra gente ouvir João Mineiro e Marciano.

0: Seu Amor Ainda é Tudo.
1: Nossa! Esse
0: pra quem tá ligado na cultura.
1: Nossa.
0: Um bom final de semana pra você.
1: Obrigado.
0: Um abraço.
1: Um abraço. Vai, essa música é pra... Adoro. Vou tocar. Carmen Lúcia, bom dia.
2: Bom dia, Marildo. Quero botar o nome da Nira.
1: Aham.
2: E da Carme.
1: Nira.
2: Tá bom? Pra nós participar dos ingressos, dos brindes, tudo aí.
1: Até a viagem. Tá anotado aqui, tá? Obrigado. Bah, a mulher me pede a música Seu Amor Ainda é Tudo, do João Mineiro e Marciano. Que coisa linda. Quem não gosta de João Mineiro e Marciano, né? Até eu vou furar até o esquema aqui, vou furar agora, cara. Tem gente na linha. Deixa eu atender aqui. Alô, bom dia.
3: Sim.
1: Bom dia, quem fala?
3: Meu nome é Adrian, eu quero participar do sorteio.
1: É Adrian do quê?
3: Magalhães Linhares.
1: Linhares. Tá participando. Se você ganhar a viagem, tu vai pra Ribeira?
3: Sim.
1: O bicho, velho. Vai comprar o quê lá, homem do céu?
3: Ah, um monte de coisa.
1: É?
3: Um monte de brinquedo.
1: Um monte de brinquedo. Ah, olha, quem é que vai contigo daí?
3: Meu tio.
1: Teu tio vai contigo? Então tá. Tá, 10. Tô colocando teu nome no sorteio aqui, tá bom?
3: 10.
1: Um abraço. Você quer gasolina também, se não tem carro?
3: Sim.
1: Tem? Então tá bom. Tchau, meu amigo.
3: Tchau.
1: Tem mais gente ligando aqui. Quem é que tá ligando aqui agora? Não tá aparecendo essa ligação? Mas tem gente ligando aqui. Gente da gente que tá ligando aqui no WhatsApp da rádio. Quem tá ligando? Não tá querendo aparecer, rapaz. Olha só. Tá, vamos deixar que daqui a pouco nós vemos isso aí, tá bom? Tem que esperar pra ligar depois na outra, porque tava atendendo uma, né? Ligou junto, nas mesmas. Aí deu grota. Vamos aguardar. Ah, entrou. Vamos ouvir aqui. Fala, Isolete, bom dia.
4: Alô, bom dia. A minha sobrinha quer falar com você.
1: Bota essa menina aí. Bom dia, sobrinha.
4: Bom dia.
3: Bom dia.
1: Como é teu nome?
3: Maria.
1: Ô, Maria, tudo bem?
3: Sim.
1: Maria do quê?
4: Maria Eduarda Pereira.
3: Pereira.
1: Mesmo sobrenome da tia. Ô, Maria, você quer ganhar a viagem pra Ribeira também?
4: Sim.
1: E quem é que vai contigo?
4: A tia.
3: A tia Cane.
1: Ah, tá bom. Então, se a tia vai junto, tá tudo tranquilo, então. Então tá bom, meu anjo. Vai concorrer a gasolina e também ao lanche, tá?
4: Obrigado.
1: Tchau, meu anjo. Tchau. Um ótimo final de semana pra você. Vamos em frente por aqui, seguindo agora vamos tocar o João Mineiro Marciano, então. Vai, João Mineiro Marciano. Ê, modão! Não, segura o João Mineiro. Segura o João Mineiro Marciano aí. Segura o João Mineiro, por favor. Vamos no telefone. Alô, bom dia. Alô? Alô? Que está na linha, Deus, o que que há com você? Não deixe a peteca cair, porque o capeta falou que vai passar por aí. Caiu a peteca. Então o João Mineiro e Marciano cantam bonito aqui na cultura.

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1: Já estamos de volta com o Show da Cultura, agora já são 10:15, 10:15, conosco aí a Rio Belo Supermercado, hoje é dia de carnes, tudo que se procura é Auto Posto Serra Mar, o melhor em combustível, 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Agora são 10:15, o tempo passa, o tempo voa e a Sheila fala comigo aqui, participar do sorteio acelerando Composto Serra Mar, né? A Tatiane Fernandes e o Marcelo Fausto. Tá no sorteio aqui também. Deixa eu ver quem vem aqui, que mandou uma foto aqui. O que tem nessa foto? Oi, tudo bem? Oi, tudo bem? A Roda FG está com promoção de ingressos adultos na terceira. Não sei o que que é. Não sei o que que é. O que que é isso aqui? Quero ver se algum evento vai acontecer aí, né? Então tá. 10:16, eu vou tocar essa música e depois eu vou fazer o sorteio, tá ok?

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1: Muito bem, o Show da Cultura que vai até às 11, mas vamos fazer o sorteio agora. Já estamos aqui, Iago, com, se eu não me engano, deu 70.

0: 74 participantes para a viagem, pro lanche também, para tudo aí, né? Todos os prêmios. Algum aí que não quer a viagem, a gente faz sorteio de novo. Mas vamos sortear primeiro o lanche do Menegasso, então? O lanche do Menegasso, já vai pegando um papel para você anotar, ó, o vencedor aí. Roda aí, roda a roleta, Iago. Pode rodar?
1: Já rodei.
0: Deu o número?
1: 74.
0: O último? Uhum. 74, isso foi fácil. É, a Rose da Pindotiba. Número 74 ganhou e, portanto, um lanche arroz lá da Pindotiba. Depois a gente preenche o cartãozinho aqui, que daí a gente vê como é que faz para ela vir pegar ou a gente deixar em algum lugar. Sorteia novamente. 29. Número 29. Esse deve estar por aqui. 29, está aqui. Tânia Rodrigues ganhou, portanto, 10 litros de gasolina. Tânia Rodrigues, número 29, tá aqui, 10 litros de gasolina. E agora a viagem para Ribeira. Vamos lá para a viagem para Ribeira, patrocínio do Edinho aí, da MA Turismo. E o número é 43. Número 43 vai para Ribeira. Quem vai para Ribeira é Victor Luiz. Victor Luiz. Ele é, não sei se é sobrinho ou filho da Zenóbia. Da Zenóbia Luiz, então, o Victor Luiz é o vencedor, tá? Da viagem para Ribeira. Se caso não quiser ir, tem que avisar a gente pra gente sortear de novo para outra pessoa, tá bom? E os demais, tá aí todo o sorteio feito. Já são 10 horas e 30 minutos.
2: Eu quero mandar um abraço a todos ligados nessa belíssima programação e aproveitar e fazer um apelo.

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0: 51 minutos, aí esse é o Cultura, Show da Cultura. Vocês estão fechando o programa hoje, tá? Vem aí o Padilha com, falando sobre saúde no Cultura e Debate, e eu volto segunda-feira.
1: Faz uma atenção maravilhosa.

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0: programa Saúde em Sintonia que está começando, já está visualizando aqui o Marcelo Orben, que é diretor-presidente da JetMed, já foi presidente, inclusive, da nossa Associação Comercial e Industrial de Orleans e atualmente é do Lions, né? Lions Clube. Então, seja bem-vindo, Marcelo, muito bom dia.
1: Bom dia, Padilha, bom dia aos ouvintes da Rádio Cultura, é um prazer novamente estar aqui conversando com todos.
0: Bom dia também para a sua assessora para assuntos sociais, especialmente, ela que é psicóloga, né? Ana Paula Volpato, que já também já várias vezes já participou conosco. Muito bom dia, Ana Paula. Dia de chuva, fechado, hein? Com escuridão que parece que vai anoitecer, né, Ana Paula? Bom dia.
2: Bom dia, Padilha. É muito bom estar aqui com vocês novamente, né? Realmente hoje o dia tá de chuva, mas como diz a minha filha, né? O que seriam das flores sem a chuva?
0: É verdade, precisa um equilíbrio na chuva. Nem um de mais, nem de menos, né? Que aí fica tudo bem. 11:09, eu vou para a previsão do tempo com o Peter Scheuer e já a gente vai conversar sobre a JetMed e também sobre os programas todos, né, relacionados à saúde, porque a JetMed é um suporte de saúde, né? Suporte que dá suporte a todos os setores da saúde. E a gente convidou o Marcelo para vir falar um pouquinho da JetMed também, mas falar também dos programas da JetMed, das palestras, do envolvimento. E a Ana Paula é o braço direito nesse setor, né, lá na JetMed. E ela faz, inclusive, promove juntamente com a empresa, promove aí o Setembro Amarelo, Outubro Rosa, o Novembro Azul, todos os meses tem uma cor e um significado especial, né? E daqui a pouco a gente vai falar mais sobre o Setembro Amarelo, que é um alerta especial sobre a nossa mente, né? Sobre a nossa saúde mental, e é fundamental a gente refletir nesse mês todo o que estamos fazendo para melhorar a nossa saúde mental, né? Que de repente, a partir de uma saúde mental boa, né, nós podemos ter atitudes melhores e podemos ter mais saúde física. Mas isso é com os profissionais. A gente já vai falar com eles, né, que estão ou atendendo os profissionais de saúde, que é o caso da JetMed, através da empresa JetMed do Marcelo Orben, como também dos psicólogos e profissionais que fazem parte de um aparato, né, de apoio, de confiança, de trabalho profissional para melhorar a vida das pessoas. 11:10, a gente volta já depois da previsão do tempo.
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0: 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Peter Scheuer e a previsão do tempo a partir de agora aqui na Cultura. Vamos trazendo, portanto, o Peter, que está na linha com a gente. Peter Scheuer, neste dia chuvoso, né? Neste dia de muita chuva, trazendo aqui a companheiro Iago Teles, por favor. Dê uma chegadinha até aqui, porque o Peter Scheuer sumiu da linha aqui. Vamos buscá-lo na linha aqui. Esta última aqui dele, não. Ah, tá no outro, tá direto num outro canal aqui. Já achamos o canal do Peter aqui. Fala aí, Peter Scheuer, muito bom dia. Parece que estamos sem energia lá em Chapecó em função das tempestades, né? Peter Scheuer, bom dia.
4: Bom dia. A passagem de uma frente fria favorece um dia fechado e com chuvas ocasionais de intensidade fraca moderada, intercala com períodos curtos de melhora e pontualmente algum temporal localizado não pode ser descartado. Algum granizo isolado, alguma ventania. A tendência é que hoje a temperatura ela não consiga evoluir muito não. A máxima prevista deve chegar próxima dos 21 graus. E durante o fim de semana, as temperaturas elas se mantêm agradáveis, com valores próximos aí dos 20 graus. O tempo melhora no sábado, a maior parte do dia é aproveitável, se tiver alguma chuva bem isolada. E no domingo, algum chuvisco, alguma garoa passageira pode voltar a acontecer a partir da tarde e noite. Mas parte do período é aproveitável, principalmente pela manhã. Na segunda, terça, mantém o tempo instável, com chuvas ocasionais. Na quarta-feira o tempo começa a melhorar bastante. Peter Scheuer, meteorologista com a previsão do tempo.
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Muito bem, estamos agora sim, vamos ao debate, né? O debate do Saúde em Sintonia, quero agradecer os nossos apoiadores do Saúde em Sintonia, todos eles, né? 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Todos os nossos apoiadores do programa Saúde em Sintonia e o pioneiro, a pioneira, né, empresa pioneira foi a JetMed, que foi aquela que puxou a frente. Quando elaboramos a proposta para fazer um programa específico sobre saúde toda sexta-feira, quero agradecer aqui publicamente o Marcelo Orben, que abraçou a ideia e que, na verdade, já está conosco desde o início do programa, desde o início desta série de programas. Marcelo Orben, vamos falar um pouquinho sobre essa empresa, né? Nós falávamos agora há poucos instantes sobre

0: lá no começo, que eram tudo era dificuldade, alguns começaram de bicicleta, com um carrinho velho, começaram, mas já estão bem estruturados para servir bem o seu público, né, Marcelo? Então, mais uma vez, bom dia e seja bem-vindo ao programa.
1: Bom dia, Padilha, bom dia a todos os ouvintes aqui, né? Quero agradecer aí mais uma vez a oportunidade de estar aqui conversando com vocês. Pois é, Padilha, 25 anos de estrada, né? Nós estávamos conversando aqui nos bastidores antes, né, sobre o início de tudo, né? E, como diz, para valer a pena, tu tem que sofrer um pouco no começo, né?
0: Então, valoriza mais.
1: Valoriza muito mais. Isso a gente repassa aí para os nossos filhos também. E essa história a gente sempre deixa, porque no começo é sofrido, né? A gente, como diz, a gente trabalhava, a gente era vendedor, estoquista, transportador, tudo...
0: Polivalente.
1: Polivalente, né? Tudo em um. Então, era, e na época nós não tínhamos as tecnologias que temos hoje, né? Então, era na estrada, não existia GPS, era... Achar um cliente era mais complicado, tudo era mais complicado, né? Mas a gente ia se virando como podia, como eu disse, nós estava contando a história aqui com o Padilha, né, pessoal? A gente começou com um Gol velho, com um banco só, aonde nós estávamos fazendo venda, fazendo entrega, tudo ao mesmo tempo. Então, e hoje as coisas mudam, né? Então, graças a Deus aí, essas histórias ficam na lembrança e são histórias boas também, porque isso a gente valoriza ainda mais o teu negócio. Eu chamo a JetMed de filho, né? Então, é o meu filho mais velho. Então, a gente valoriza muito essa questão, sabe? De dar valor ao trabalho, dar valor aos esforços, né? E a gente tenta repassar isso também para a cultura da empresa, né? Para todos os colaboradores, enfim, e para os nossos filhos e herdeiros que estão aí por vir aí, né? Para assumir a empresa logo mais aí. Então, 25 anos de história, esse ano com bastante eventos, né? Começamos agora pega o segundo semestre, agora nós estamos recheados de eventos, tanto a nível educativo, na parte das faculdades, a gente é parceiro com muitos eventos, muitas semanas acadêmicas da área da saúde, então estamos aí trabalhando fortemente, e as nossas ações sociais, que será falado agora com a Ana também, né? Logo mais em seguida aí a respeito das nossas ações sociais.
0: Muito bem. A JetMed, é bom lembrar, né, que ela é uma distribuidora, quer dizer, além de venda direto no varejo, ou seja, direto ao consumidor, também faz o trabalho de distribuição de produtos, não só em Santa Catarina, até fora do estado, né?
1: Sim, sim. Nós temos, então, dois focos de atendimento. O público final, onde nós temos loja em Braço do Norte, ali em frente ao hospital, e a nossa loja aqui de Orleans, aí, bem em frente ao hospital também. Então, essas duas lojas atendem o público final, que ele precisa de um atendimento humanizado, aquela questão de atendimento, por exemplo, precisa de uma cadeira de roda, uma cama hospitalar, um produto ortopédico ou um massageador, um produto de bem-estar também, né? Porque a gente só não vende, a gente trabalha não só com esses produtos de emergência e urgência, mas também do bem-estar, certo? Então a gente também foca muito nisso, na prevenção da saúde. Isso é muito importante, né? Então a gente também tenta sempre repassar isso para a população, incentivar a população na questão de prevenção, onde vem nossas ações sociais também. E temos também a nossa distribuidora. A distribuidora é o atacado, aí é onde a gente atende a clínica, o profissional. Nosso foco da distribuidora é muito voltado para a área da físio. Então, nosso nicho de mercado hoje é fisioterapeuta e o esteticista, né? Estética é algo que também a gente trabalha como, a gente classifica como saúde, queira ou não queira.
0: Sem dúvida.
1: Sem dúvida. A estética hoje
0: ajuda
1: também.
0: Ajuda até na saúde mental, né?
1: Principalmente na mental.
0: Mas a Ana Paula pode complementar.
1: Isso, a gente vai chegar nesse tema aqui. Então, a estética também é saúde. Então, a gente pensa nesse motivo. Então, o atacado nosso, assim, é focado nesses dois nichos. Claro que atendemos toda a linha médica, mas o nosso nicho é esse. Onde temos o e-commerce, nós temos os marketplaces, onde a gente está inserido também. Então, hoje a internet hoje leva a JetMed para o Brasil todo. Tá, então a gente está focado hoje, que nós temos clientes em praticamente todos os estados agora, e nosso contato mais presencial aqui na região sul de Santa Catarina, né, onde nós temos a nossa maioria de clientes está focado aqui.
0: Muito bem, já falamos aí resumidamente, é claro, sobre essa bela história da JetMed, 25 anos, não são 25 dias, nem 25 meses, são 25 anos de dedicação, né? Seus primeiros parceiros, depois você acabou absorvendo a empresa, né? Isso. Sua esposa, que é a América, e toda a equipe, né? Na verdade, tem uma história para contar, que aqueles que já passaram aqui na cultura, também já estamos fazendo 15 anos, e a gente lembra daqueles que passaram e que nos ajudaram a fazer essa boa história, essa bela história, né?
1: Não tem dúvida. Com certeza, né?
0: Todos merecem nossos aplausos. Ana Paula,

0: Ana Paula Volpato, psicóloga, que presta serviços lá na JetMed, também no hospital, em outras empresas, enfim. Mas a JetMed é a sua, diríamos assim, o seu parceiro mãe, me parece. Eu aqui de fora estou analisando por você. Mas a JetMed realmente está no seu coração, né? Me parece que sim, né?
1: Está no meu coração.
0: Bom dia para você também, mais uma vez.
1: Bom dia, Padilha. Bom dia aos ouvintes, né? Agradeço mais uma vez estar aqui presente. A JetMed, ela tem meu coração. Foi a primeira empresa que abriu oportunidade quando vim morar aqui em Orleans, né? Foi a JetMed Hospital. Então, eu sou muito grato por esses dois instituições. E eu sempre busco fazer um bom trabalho lá na JetMed, né? Então, a gente sempre tem a questão de ouvir os funcionários, cuidar da saúde mental dos funcionários, fazer treinamento, fazer a parte de desenvolvimento, tanto da equipe como também da gestão, como do Marcelo e da Mary. E agora também os filhos, né? Estão entrando na gestão, os três, o Marcelo e da Mary, estão começando a entrar na gestão da empresa, que é a segunda geração, né? Então, a gente faz toda essa parte de cuidado, de ouvir os funcionários, de entender o que é o melhor caminho, né? Então, hoje de manhã, por exemplo, a gente estava numa reunião para fazer algumas decisões, e isso faz o quê? Tanto cuidar da empresa, para que a empresa possa cuidar dos clientes dela e possa levar o melhor, que é a saúde, para as pessoas.
0: Muito bem, e o trabalho, na verdade, do psicólogo, que você é psicóloga e é profissional nesta área e é muito, muito experiente já também, o trabalho começa em casa, né? Como você acabou de dizer, quer dizer, começa na própria equipe que você trabalha, que você atua. A saúde mental, na verdade, que nós estamos no mês de setembro e que é dedicado a buscar pelo menos discutir mais sobre a saúde mental, também depende muito a produtividade da empresa, a produção, o resultado, depende muito dos funcionários, dos colaboradores e também dos próprios diretores estarem com a saúde mental perfeita, né?
1: Isso. Quando a gente trabalha numa empresa, né, a empresa, ela acaba virando a segunda casa. Por quê? Passamos a maior parte do tempo e é dali que sai a nossa renda. Então, se nós não tivermos com a saúde física e mental em equilíbrio, os resultados que a empresa tem não vão ser satisfatórios. E quando a gente trabalha com pessoas e para pessoas, que é o nosso caso, nós precisamos estar bem com a autoestima, né? Ah, tem algum problema familiar, a gente tenta lá na JetMed ver o que pode ser resolvido. Às vezes uma conversa, um acolhimento. E hoje, Padilha, eu percebo muito que as pessoas querem uma coisa: atenção. Elas querem ser ouvidas, elas querem ser acolhidas.
0: Querem participar do
1: participar.
0: Processo.
1: E quanto mais o funcionário participa da gestão da empresa, e quanto mais ele vê que a empresa acolhe, abraça ele, mais ele tende a fixar na empresa e a engajar nos negócios da empresa. Então, nós temos lá na empresa, na JetMed, a gestão participativa. Então, é feito reuniões, é tomado decisões e compartilhado com toda a equipe. Porque a equipe é a parte que interessa para a JetMed, porque se eles estiverem bem, eles vão atender as pessoas também de forma bem.
0: É verdade. Vamos falar um pouquinho, antes de chamarmos o intervalo, sobre os programas sociais que a JetMed apoia, o Marcelo acabou de citar vários programas que você coordena lá na empresa.
1: Isso. A JetMed já tem uma preocupação muito séria com a promoção da saúde, tanto que está na nossa missão e é um dos nossos valores, tá? Então, em relação a essa missão da empresa, nós desenvolvemos um projeto chamado Três Cores, né? Qual é esse projeto? Esse projeto busca que a gente, no mês de setembro, outubro e novembro, nós levamos informação de qualidade para a população de forma gratuita. Então, a gente convida profissionais capacitados para que possam conversar com a comunidade, esclarecer dúvidas da comunidade, porque muitas vezes a gente não tem aonde tirar a dúvida ou onde conversar. Então, nosso papel é promover a saúde através dessas ações nesses três meses.
0: Muito bem, essa ação então de setembro, é o setembro amarelo, é dedicado à saúde mental.
1: Isso, nós agora em setembro nós vamos ter o setembro amarelo, né, que vai ser uma roda de conversa sobre viver bem. Nós vamos falar sobre estratégias de como viver bem, cuidando da saúde física e da saúde mental.
0: Joia, daqui a pouquinho então, depois do intervalo, a gente vai detalhar como é que será esse programa, esse projeto, né, e inclusive a palestra dessa semana. E também já vamos dar uma pincelada aí sobre o Outubro Rosa, que está para chegar, Novembro Azul, que também vai chegar, e o Natal, né, que é o mês das festas e eventos. Enfim, vamos falar sobre coisas boas que vão acontecer aí com o apoio da JetMed também. Já voltamos.

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0: Muito bem, estamos de volta depois de um intervalo um pouco mais prolongado em função do horário eleitoral gratuito que é feito aqui intercalado, você já percebeu, né? Mas é lei, a gente tem que cumprir, não tem que discutir, né? Faltando agora 16 minutos para o meio-dia, temos aí 10, 12 minutos, porque temos ainda um intervalo antes do horário eleitoral gratuito, que é mais 25 minutos, né, do meio-dia. Aí, então, por isso, vamos aproveitar o tempo. Eu quero recomeçar, Marcelo e também o Marcelo Orben e a nossa convidada também, Ana Paula Volpato. Vamos já começar com Setembro Amarelo, né, Ana Paula? Uhum. Vamos saber da programação, você falava já há poucos instantes da roda de conversa. Isso. Vamos detalhar isso para que os ouvintes, né, possam participar, se ainda tem vaga. Eu acredito que ainda tem alguma vaguinha, né?
1: Temos poucas vagas. Tá? Então, a JetMed, né, abraçou uma das causas, que é o Setembro Amarelo. Nós estamos com o patrocínio também da SNS Card e da Cressol, né, são os apoiadores do nosso projeto. E a gente resolveu fazer esse projeto para a comunidade, de forma gratuita, né? E convidamos a doutora Mariana Teza, que é médica, e eu vou participar como psicóloga, para a gente fazer uma roda de conversa. Nós vamos falar sobre como a gente tem que ter estratégias práticas para a saúde do corpo e da mente. Então, nós vamos falar um pouquinho sobre o que é saúde mental, o que é saúde física e quais são as práticas que nós podemos adotar no nosso dia a dia para que a gente possa ter um equilíbrio na vida. Por quê? A saúde mental hoje é um dos elementos mais importantes na nossa vida. Se a gente não tem saúde mental, o nosso corpo muitas vezes responde através de doenças, através de comportamentos inadequados. Então, ter a saúde física e mental em dia traz um equilíbrio, tanto para você como pessoa, como você também como profissional. Essa conversa vai ser feita, né? Então, assim, a população vai participar, vai ser como uma roda de conversa. Nosso objetivo é que as pessoas levem as suas perguntas, levem as suas dúvidas, e a gente vai ali, junto com as pessoas, orientar quais são as melhores práticas, né, para a saúde.
0: Muito bem, um tema excepcional, muito bom realmente, né? Viver bem, já viver bem. A própria frase inicial já diz tudo, né? Viver bem não é apenas você viver feliz porque você acha que está feliz e ponto, né? Eu acho que tem que se sentir feliz, sentir bem, né? As estratégias práticas, esse bate-papo vai ser muito produtivo, porque eu acredito que ninguém, né, consegue, diríamos assim, fazer com que a sua vida seja melhor simplesmente porque ela quer, mas tem que ter uma boa convivência com os amigos, com a família, com quem convive, estar bem com sua saúde física, né? E também mental. Sua cabeça, para que tenha só pensamentos positivos. Não é assim, Marcelo?
2: É, Padilha, até nós conversamos aqui antes no intervalo, né? Essa questão do imediatismo, né? De tudo que tem que ser para ontem, para hoje, né? Então sobrecarrega muito todos, né? Tanto isso começa lá na infância já, né? Exato. Então a internet veio, ela ajudou, ela, né, assim, nos ajudou muito, evoluímos muito, mas também nos trouxe aqui muitos problemas também, principalmente mentais, né? Então essa questão aí vem muito à tona, então a gente tem que prevenir isso, né? Então o papel da JetMed é essa, né? Ajudar na prevenção também, né? Não só esperar para acontecer para depois tomar decisões, né? Aí já é tarde demais. Então essa questão é primordial aí para todos aí estarem atentos, né, a esse tema.
0: Eu queria abordar rapidamente também com a Ana Paula essa questão da psicologia, da psiquiatria, né, que também faz o tratamento. Sim. Das pessoas que já estão com algum tipo de problema. Mas a psicologia, ela faz o trabalho mais preventivo, né? Aquele de alertar a pessoa quando está entrando nos primeiros passos aí da ansiedade, da depressão, de outras doenças mentais, né?
1: A psicologia trabalha com a psicoeducação. Então, nós ensinamos aos nossos pacientes a como identificar qual o estado emocional que ele está, o que ele precisa fazer para ter melhora na qualidade de vida. Então, tem alguns pacientes que vêm como uma forma de prevenção, que está começando a identificar comportamentos que estão, no momento, digamos, fora do padrão. E tem aqueles pacientes que já vêm diagnosticado por algum psiquiatra, algum médico, para fazer também um tratamento para ajudá-los a passar por aqueles momentos, né? A psicologia é uma ciência que ela estuda o comportamento humano através da parte dos pensamentos, do comportamento. Então, ela é muito voltada para prevenção, para educação e também, em alguns casos, para ajudar o paciente a enfrentar os seus problemas.
0: Mas o trabalho do psicólogo e o psiquiatra tem que ser paralelo também, no sentido de ajudar a pessoa que já está com problema. Isso.

0: isso.
1: E aí o psicólogo entra também para entender esse problema. Uhum. Né?
0: Nós hoje fizemos bastante trabalho em parceria com o psiquiatra, né? Então eu tenho acho que mais de 10 pacientes comigo e com o psiquiatra. Por quê? Porque o psiquiatra, ele ajuda a identificar as causas físicas.
1: Certo.
0: Né? Por exemplo, uma insônia, uma dor de cabeça, exemplo, né? E nós ajudamos a entender as causas dessas dores. Então, às vezes, a causa de uma dor de cabeça pode ser algum trauma. Uhum. Então, o psiquiatra ajuda a aliviar os sintomas e nós ajudamos a entender as causas.
1: E aquela dor que não é dor, aquela dor da angústia, né? Uhum. Esta realmente é o psiquiatra fala muito, às vezes dá aquele descalmante, aquela coisa toda, uhum. Mas é muito mais, eu tenho dito aqui no programa, inclusive, que muito mais é de cada um tentar se autocontrolar, não é assim?
0: É. Por isso que é importante a gente se conhecer, Padilha.
1: Uhum.
0: Eu sempre falo assim, a gente precisa se conhecer, entender o que que tu tá passando.
1: O que que tá acontecendo comigo, né?
0: O que que tu tá pensando, por que que tu tá pensando, né? Desde quando? Porque nós mudamos comportamento ou mudamos pensamento frente a algumas situações que acontecem na vida. Então, nós temos que identificar como a gente estava e como a gente está e o que que está acontecendo. Só que às vezes a gente não tem esse hábito para parar, como diz Marcelo, né? Hoje a gente vive num mundo muito imediatista. Uhum. O que que é mais fácil?
1: Tudo para hoje, né?
0: O que que é mais fácil? Ir lá na farmácia, comprar uma medicação, uhum, me medicar, tocar
1: e resolver
0: tranquilo.
1: O problema.
0: Acabou. Só que assim, qual é a causa? O que está te levando para aquilo, uhum, né? Então hoje a gente está numa sociedade onde tudo tem que ser muito rápido. E às vezes não é. E às vezes é um processo que tu tens que fazer. E esse processo, muitas vezes, as pessoas não têm paciência.
1: É verdade. E por isso que a estratégia de prática, né,
0: uhum,
1: é muito importante. Por isso que o tema dessa palestra é realmente fundamental. Porque cada um tem que fazer a sua estratégia. Não existe uma lei de estratégia, né?
0: Não.
1: Como muitos outras ações que a gente faz. Ah, tem estratégia A, B ou C. Até uhum, na política tem, né? Uhum. As estratégias. Agora, a estratégia minha, uhum, para que eu me sinta melhor, é minha, né?
0: Uhum.
1: Eu tenho que criar.
0: Isso, nós não temos um manual, né, de como viver bem. Cada um tem o seu jeito, né?
1: Uhum.
0: Nós temos que entender como é o Padilha, como é o Marcelo, como é a Ana, como eles funcionam, o que está acontecendo e o que pode ser melhorado. Então, a nossa ideia com essa palestra é levar para as pessoas mesmo a parte da educação, de se conhecerem, verem que tipo de prática que elas podem adotar no dia a dia. São práticas simples, como atividade física, algumas atividades de lazer, que ajudam muito no equilíbrio da saúde mental e na saúde física. Porque as duas saúdes, elas estão interligadas.
1: Muito bem. Olha, já são aí, faltando 9 minutos para o meio-dia, temos aí alguns minutos ainda. Vamos falar um pouquinho rapidamente sobre o outubro rosa que vai chegar e o novembro azul também para homens e mulheres.
0: Uhum.
1: Né? Nós estamos nessa luta juntos.
2: Pois é.
0: A JetMed, né, em parceria com a CNS Card e também com a Cressol, nós elaboramos, né, 3 projetos. Então, setembro amarelo, agora em setembro, nós vamos ter o outubro rosa com o tema sexualidade, que vai acontecer no dia 22/10, às 19h, com a doutora Grazi Crema, que é aqui de Orleans.
1: Certo.
0: Né?
1: Uhum.
0: Então, esse bate-papo vai ser sobre sexualidade, sobre a saúde da mulher. E é um tema que a gente está convidando vocês, né, de forma gratuita para participar, porque vai ser um momento muito especial. Em outro evento também que nós temos, né, que é em parceria com a JetMed, a Cressol, a CNS Card e também com a Rede Masculina de Combate ao Câncer, que é o Novembro Azul, que vai ser um bate-papo com o Dr. Hamilton sobre hábitos e longevidade, a genética explica, onde ele vai trazer coisas relacionadas a essa saúde do homem, não só a saúde relacionada ao câncer, não, mas como prevenir doenças que podem acontecer na velhice, digamos
1: já,
0: assim.
1: Já entrevistei o Dr. Hamilton aqui várias vezes e ele falou sobre esse tema.
0: Uhum.
1: É importantíssimo também a gente saber como é, né? Ele tem até o teste genético agora, né?
0: Que sim,
1: ajuda
0: faz.
1: Muito, uhum, também para saber quais as tendências de doenças e tudo mais, né?
0: Uhum.
1: Muito bom.
0: Uhum, e vai ser muito importante, assim, então esses são nossos 3 eventos, né?
1: 3 eventos para até o final do ano.
0: Até o final do ano, né? Então, assim, nós estamos divulgando nas redes sociais, né?
1: Certo.
0: Então, assim, se você tem interesse, acompanha a rede social da JetMed, nós estamos colocando lá. Lá tem as informações de como fazer a inscrição, tem as informações de onde vai ser. Todos os nossos eventos, após o evento, vai ter alguns brindes, vai ter um coffee break, para que a gente possa também confraternizar e falar sobre aquele assunto.
1: Todos num horário adequado, como é o caso agora de quarta-feira, dia 16, né?
0: Isso, às 19 horas.
1: 19 horas no auditório da JetMed.
0: Uhum, isso mesmo.
2: E aliás, um coffee break
1: Muito especial.
2: Bom, bem especial.
1: Opa, hein? Quem gosta de um cafezinho à noite.
2: Pra quem gosta de um café.

0: Quem não gosta, né? É muito bom. Olha, setembro amarelo, então, doutora Mariana Teza, médica, psicóloga Ana Paula Silva Volpato, roda de conversa Viver Bem, estratégias práticas para a saúde do corpo e da mente, dia 16, quarta-feira desta semana. E como fazer a inscrição? Porque também a gente sabe, lá, embora seja muito aconchegante, não é tão grande. Então, na verdade, precisa fazer a inscrição. É bom que faça a inscrição antes, né?
1: Isso. Como eu falei, né? Nós estamos com poucas vagas. As inscrições podem ser feitas através do WhatsApp. 48 999476412.
0: É diretamente contigo?
1: Diretamente comigo.
0: Com a Ana Paula.
1: Isso, isso mesmo.
0: Legal. Para encerrar, então, uma palavra agora do nosso presidente da JetMed, diretor, né? E também hoje presidente do Lions, né? Lions Clube, que faz um belo trabalho na cidade há muitos anos. E agora tem a responsabilidade de tocar o Lions também. Outro dia a gente vem falar sobre as ações do Lions.
2: Vamos
0: aí,
2: conversar, com certeza. É um prazer aqui estar aqui falando sobre o Lions, né? Algo que eu também já há 10 anos que eu estou inserido nessa causa e muito me orgulho também. Agora estou como presidente, então bastante ações a serem feitas, já realizando, e agora futuramente com bastante ações aí para angariar fundos e reverter aí para a sociedade, tá? Então, antes de fechar, eu queria agradecer aos nossos colaboradores, né? Sim, os colaboradores que estão sempre presentes, e também os SNS Card e também a Cressol, que são parceiros aí já desde épocas passadas. Então, e eles estão, se a gente precisa de qualquer coisa, né, ah, vou fazer uma ação tal, eles estão presentes. Então, assim, essa ajuda é muito importante para a causa social, porque sozinho às vezes a gente faz, mas às vezes precisa de uma mão amiga também para poder estar nos apoiando. Então, esses colaboradores, né, que sempre estão presentes, queria agradecer muito aí a ajuda de todos.
0: Obrigado também pela sua presença, Marcelo. Volte sempre que puder, né? Eu sei que o Marcelo é super ocupado, né, Ana Paula? Mas a Ana Paula está sempre nos dando aqui, alimentando de informações importantes.
1: Então, quero agradecer a todos os ouvintes, né? Convidar mais uma vez para estar conosco presente na palestra sobre a saúde mental. Então, vai ser dia 16, quarta-feira, às 19 horas, né? Vai ser um momento bem importante e rico de informações de qualidade para que você consiga equilibrar a sua saúde física e a sua saúde mental.
0: Muito bem, um abraço para você também. Mande notícias, informações e a gente estará lá também na quarta-feira, se Deus quiser. É, o bom dia aqui do Roberto Coan, para vocês da mesa, parabéns pelos belos trabalhos que desenvolvem. A Nena Oliveira também mandando um abraço, bom dia. Também a Lu e o Rony aqui da Barra do Rio Novo, pelo WhatsApp. O professor Guilherme Valente Souza, lá da
2: Guilherme. Guilherme, parceiro nosso.
0: É, grande.
2: Estávamos lá com ele essa semana na Unibave, no evento da veterinária lá também.
0: Abraço lá para o doutor Guilherme, que também faz parte da saúde do homem, aí, da nossa diretoria também.
2: Sim.
0: O João Pereira, seu Trick, né? Nunca esquece de mandar seu abraço, seu bom dia, seu Trick dos concertos aí da cidade e também das bancas bonitas que ele faz aí de madeira, né? E outros serviços mais. O Everton Fernandes, o Tatu, muito bom dia. Bom dia também a Terezinha, dona Terezinha Faquim Fernandes, a Maria Cauano, Maria do Tanaka, Maria que é da rede feminina.
1: Maria.
0: A Jandes de Lourenço, de Oliveira, que é presente do Sintramor, e tantos outros, né? A Demara Alberton, lá da Vila Nova, o Sandro de Pire da Câmara, a dona Zuleide Orbe. A Zuleide está com família Orbe, hein? É. Família Orbe está lá no Paraná, em Iverê, num encontro da família Orbe.
2: Ah, acontece agora, é. A gente não conseguiu estar presente.
0: Ela foi com mais alguns parentes e está mandando notícias de lá.
2: Opa!
0: Mandando abraço.
2: Manda um abraço para ela lá também. Os
0: familiares todos de
2: todos.
0: Legal, um abraço para vocês. Imagina. Então. Vamos encerrando o programa, porque daqui a pouquinho entra o horário político gratuito e logo depois tem o programa policial, hoje comandado pelo Amarildo Teles. Um abraço para você, fique com Deus. Amanhã, sábado, a gente volta na Cultura às 9 da manhã com o nosso programa Espaço de Sábado. Boa tarde, até amanhã.
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0: Cultura, 12 horas, 50 minutos.
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0: Cultura, 1h24. 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
1: Cultura, 1 hora, 42 minutos.

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0: Cultura, 2 horas, 13 minutos.
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0: Cultura, 2:47.
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Rádio Cultura, 3 horas, 58 minutos.

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0: 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A previsão do tempo aqui na Cultura FM com o meteorologista Peter Scheuer.
7: Boa tarde para todos da Rádio Cultura.
8: A tendência é que nós mantenhamos o afastamento dessa frente fria. Ao longo desse sábado, o tempo melhora, maior parte do período é aproveitável. Temperatura que permanece próxima dos 15 graus no amanhecer, 20 graus durante o período da tarde. E no domingo, aumento das nuvens, com possibilidade de chuvas fracas e ocasionais por conta da circulação de umidade que vem do Oceano Atlântico. Isso principalmente à tarde e à noite. Na segunda e terça, chuvas ocasionais e períodos curtos de melhora, e vai intercalando com boas melhorias. Peter Scheuer, meteorologista, com a previsão do tempo.
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1: Cultura, 5 horas, 30 minutos.

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0: Cultura, 5 horas, 58 minutos. 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
1: No capítulo 60 a 12, o salmista admite que em Deus faremos proeza. O anjo do Senhor anunciou a Maria e ela concebeu do Espírito Santo. Ave Maria, cheia de graça, o Senhor é convosco. Bendita sois vós entre as mulheres e bendito é o fruto de vosso ventre, Jesus. Santa Maria, Mãe de Deus, rogai por nós, pecadores, agora e na hora de nossa morte. Amém. Eis aqui a serva do Senhor, faça-se em mim segundo a vossa palavra. Ave Maria, cheia de graça, o Senhor é convosco. Bendita sois vós entre as mulheres e bendito é o fruto de vosso ventre, Jesus. Santa Maria, Mãe de Deus, rogai por nós, pecadores, agora e na hora de nossa morte. Amém. E o Verbo Divino se fez carne e habitou entre nós. Ave Maria, cheia de graça, o Senhor é convosco. Bendita sois vós entre as mulheres e bendito é o fruto de vosso ventre, Jesus. Santa Maria, Mãe de Deus, rogai por nós pecadores, agora e na hora de nossa morte. Amém. Glória ao Pai, ao Filho, ao Espírito Santo, como era no princípio, agora e sempre. Amém. Oremos. Infundi, Senhor, a vossa graça em nossas almas, para que nós, que pela anunciação do anjo, chegamos ao conhecimento da encarnação do vosso Filho, pela sua paixão e morte na cruz, sejamos conduzidos à glória da ressurreição, pelo mesmo Cristo, Senhor nosso. Amém. Rogai por nós, Santa Mãe de Deus, para que sejamos dignos das promessas de Cristo. Obrigado, prezados Rádio 20, e até amanhã neste mesmo horário. Louvado seja nosso Senhor Jesus Cristo, para sempre seja louvado. Em nome do Pai, do Filho e do Espírito Santo. Amém.
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3: Rádio Cultura, 6 horas, 6 minutos.

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0: Muito bem, são 18 horas com 21 minutos. Para você sintonizado na Rádio Cultura, muito boa noite. Estamos chegando com mais uma edição do programa Cultura e Esportes. A apresentação é de Rodolfo De Vila, trabalhos técnicos Iago Teles, direção geral Gelson Padilha. 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Muito bem, mais uma vez boa noite para você sintonizado na Rádio Cultura, estamos chegando com mais um Cultura e Esportes. Sextou! Hoje é 11 de setembro de 2026. Não me iluda. Nas ondas do rádio, você nos acompanha no 87.5 FM. Também estamos no YouTube, Facebook, Instagram. 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Muito bem, a partir de agora então, o esporte é destaque, o esporte é assunto aqui nos microfones da Rádio Cultura FM, sempre agradecendo a você a audiência, a sintonia conosco aqui nas ondas da 87.5 FM. Bem, já tá por aqui o pessoal que nos acompanha aí nas lives, né? Já observou aqui a presença do secretário municipal de esportes aqui de Orleans, né? Eduardo da Silva Rosa, nosso amigo Dudu. Mais uma vez marca presença aqui, né? Atende o nosso chamado e o Dudu, mais uma vez presente aqui na Rádio Cultura. Dudu, boa noite, seja bem-vindo mais uma vez.
1: Boa noite, Rodolfo, boa noite a todos os ouvintes. É um prazer estar falando aqui um pouquinho do esporte aí.
0: Muito bem, a gente agradece mais uma vez a presença do Dudu, né? Hoje deu certo dele vir, né? A agenda tá lotada, a agenda tá cheia, mas hoje deu certo aí, o Dudu tá aqui com a gente. Mais uma vez, para falarmos, claro, do esporte aqui de Orleans, na qual ele é o secretário, né? Está à frente da pasta, né? E a gente vai falar bastante aí do esporte orleanense. Antes disso, aqui no Facebook, né? Tá por aqui o Juninho Rosso, já dá o seu boa noite. O Sérgio Matei também tá por aqui, boa noite. A minha mãe também tá por aqui, com o seu boa noite. O Roberto Coan, boa noite a todos vocês. Parabéns pelo programa de esportes, tudo sobre esportes. Valeu, Roberto, um abraço para você, obrigado pela audiência de sempre. O Roberto é nosso ouvinte, né? Nosso internauta aqui assíduo, viu? Tá sempre com a gente aqui. Dudu, muitos assuntos aí pra gente falar, né? Do esporte de Orleans, né? O que não falta é informação, Dudu, é competição, é informação aí do nosso esporte aí. Iniciamos por onde?
1: É, tem bastante coisa acontecendo aí, ô Rodolfo.
0: Bastante coisa,
1: Dudu. Desde bocha, desde campeonatos estaduais.
0: Legal, né?
1: Agora também a gente vai começar o futebol de campo.
0: Isso.
1: Então, o esporte em movimento aí.
0: Movimenta,
1: uhum. E na secretaria também bastante corrido. Todo final de semana a gente tem, né, algum evento, ou sim, liga de voleibol, ou futsal. Uhum. Então, bastante movimentado a secretaria.
0: Bastante, é, né? A gente já comenta, né, Dudu, assim, não é só futsal e só futebol, né? Também tem outras modalidades aí, né, que a secretaria atende, né? Voleibol, artes marciais.
1: Taekwondo, né?
0: Inclusive, taekwondo.
1: O taekwondo agora foi pra Copa Sul-Brasil. Não sei se é Sul-Brasileira, mas foram mais de 20 atletas agora.
0: Isso.
1: Acho que 14 medalharam.
0: Foi.
1: O Orleans ficou em segundo lugar no geral.
0: Mais uma vez, né?
1: Mais uma vez.
0: O taekwondo aí é sucesso total, né?
1: Com certeza, né? O mestre Paulinho faz aí um bom trabalho, então merece todo o reconhecimento aí.
0: É, exatamente, né? O Paulinho faz um grande trabalho, sim, né? Se estiver nos ouvindo, um abraço pro Paulinho. Parabéns, né? Por esse grande trabalho. Não é de hoje, Edu?
1: Já tem um longo período, então
0: isso,
1: ele merece, né?
0: Merece, parabéns aí aos alunos, né? O pessoal que pratica o taekwondo aí, sob o comando do professor Luiz Paulo Campos, o Paulinho, né? Grande abraço pro Paulinho, se estiver nos ouvindo. Então, parabéns pelo trabalho. E mais uma vez, né? Grandes resultados aí, né? O Dudu já comentou. o Taekwondo de Orleans aí sendo referência, não só a nível estadual, mas às vezes até a nível nacional, Dudu, porque o Paulinho também já foi campeão brasileiro
1: de Taekwondo, né? É, esse ano, inclusive, isso. Eles foram pro brasileiro, né?
0: Isso, é, exatamente. Tem
1: 5 atletas que representaram Orleans no brasileiro. Uhum. E agora classificaram, se eu não me engano, 5 atletas também.
0: Foi.
1: Pra ir pra Fortaleza.
0: Exatamente. Então, indo
1: agora daqui eu não sei a data certinho, mas vão representar a cidade aqui. Uhum. Com certeza leva o nome do município, né, Rodolfo?
0: Com certeza, né? Não, com certeza. Parabéns ao Paulinho, ao pessoal que tá ali com ele no Taekwondo, claro, também aos alunos, né? Por toda a dedicação, a gente sabe que o Taekwondo não é uma arte marcial das mais fáceis, né?
1: Exige muito. Bastante disciplina, né?
0: Exige, bastante, Dudu. Bastante, sim. Um abraço pra essa galera do Taekwondo aqui de Orleans. Ô, Dudu, você falou da bocha anteriormente ali, né? Era pra ser a final hoje, né? Mas parece que, mudou a data,
1: é
0: isso?
1: Mudou a data, a final... É, a gente está definindo, mas provavelmente vai ser na próxima quinta-feira.
0: Dia 17.
1: Dia 17.
0: Certo.
1: É, já tem local, né? Que é no
0: bar, Rato.
1: No Bar do Rato.
0: Isso.
1: Então já está definido. A gente só tá vendo se vai ser na quinta ou na sexta.
0: Certo.
1: A gente está esperando ali a final também do futsal, do quarentão, que provavelmente vai ser na sexta e na quinta, então será a final da bocha.
0: Certo, exatamente, isso, a bocha, ali nós já tivemos o jogo de ida, né, da final, deixa eu só ver se eu acho aqui na minha marcação aqui, mas o jogo de ida já aconteceu, tá, a Ponte Preta B, 2-1 pra cima do Bar do Rato, esse foi o primeiro resultado, né, do jogo de ida da grande final da bocha, aqui de Orleans, tá, então na semana que vem, né, só falta ver a questão do dia, então. O jogo da volta, né? E o encerramento, né?
1: É isso, a gente já convida a galera, né? Que gosta de jogar uma bocha, que gosta desse esporte, também a comparecer na final. Com certeza vai ser um grande jogo e mais um campeonato que a secretaria né,
0: isso.
1: Fez ano passado. E esse ano, né, o Felipe que está mais à frente da bocha. Então já quero também dar o parabéns, né? Pelo apoio que o Felipe vem dando também à nossa secretaria.
0: Muito bem, um abraço pro Felipe Bonetti aí, nosso amigo também, né? Sempre nos informa também a respeito da bocha, ele que tá mais à frente, conforme o Dudu comentou. Um abraço pro Felipão Bonetti, se estiver também nos ouvindo. Muito bem, isso da bocha, então, na semana que vem, a grande final, né? Encerramento
1: na segunda-feira a gente já define, Rodolfo.
0: Isso, né?
1: Na segunda-feira a gente vai definir sobre a final do quarentão, né? A gente tem a final também do Sub-17.
0: Isso.
1: E a final da bocha também.
0: Muito bem, então. Muito bem, é o Cultura em Esportes para você nessa sexta-feira, hoje recebendo aqui o secretário municipal de esportes de Orleans, nosso amigo Eduardo da Silva Rosa, né? O Dudu tá aqui com a gente hoje presencialmente, viu? Às vezes ele participa também por áudio, né? Mas hoje o Dudu tá aqui ao vivo com a gente aqui. Ô Dudu, já eu retomo aqui a conversa contigo, tá? Deixa eu só passar umas informações aqui. São 18:29. Amanhã à tarde, ali no estádio municipal Osmundino Mateus, tá? Mais um jogo aí do pessoal do Master Orleans, né? O pessoal do Quarentão da Bola aí, tá? Amanhã, 15

0: 6h30 ali no estádio municipal de Orleans.
1: Se parar a chuva, né?
0: É, se parar a chuva. A princípio, tá, jogo confirmado, tá?
1: Porque tá feio o campo, cara. Tá tudo alagado já.
0: É, Lu.
1: É, a gente foi lá
0: é mesmo?
1: Agora à tarde e tá... Tá bem alagado já.
0: Certo, rapaz, eu vou passar então a informação, tá? Se depois for cancelado, a gente retrata. A princípio, amanhã à tarde, então, né? O Master Orleans contra o time do Ipiranga, tá? Esse jogo às 15h30, tá? E se também houver condição, Dudu, no domingo, né?
1: Também tem.
0: 10 horas, tá? O jogo do Sênior. Que aí o pessoal do cinquentão da bola, né? O Sênior recebendo a equipe de São Ludigero, viu? Clássico, hein? É, aqui é clássico no veteranos, né? Orleans e São Ludigero aí no cinquentão.
1: Pena, eu não vou poder jogar, até o Biden me convidou, mas eu não vou conseguir.
0: Certo.
1: É um clássico, né?
0: Clássico.
1: E pega ali.
0: É, aqui em Orleans o cinquentão tem mais a rivalidade com São Ludigero e com Lauro Miller, tá?
1: É,
0: já ouvi falar, tá? Esses dois times aí, a rivalidade é grande, tá? Isso no cinquentão da bola, tá? Se houver jogo, né? Tomara até que tenha, né? Que a chuva pare. Mas pelo que o Dudu também comentou, né? O campo então não tá muito bom. Questão da chuva, né?
1: Alagou bastante.
0: Alagou, né? É, exatamente. Mas tá, caso os jogos estejam confirmados, amanhã à tarde o Master e no domingo de manhã, 10 horas, o pessoal do Sênior aqui de Orleans. Muito bem então, Dudu. Ô, Dudu, aí sim, né? Já foi adiado, né? A Liga Verde Vale, né?
1: É, a gente recebeu o comunicado agora à tarde, isso, né, Dona Uir, que vai ser cancelada, né? Foi cancelada, né? Por causa do mau tempo.
0: Exatamente.
1: Então é mais um tempinho também pra gente. A gente já tá meio desfalcado, então pra nós ainda ficou melhor, porque a gente vai se organizar melhor pra próxima rodada agora.
0: Isso, né? O Orleans estrearia amanhã, né? Na Liga Verde Vale Regional Adulto de Futebol, mas o jogo foi adiado. O jogo que seria lá em Armazém contra a Serra União, né? O jogo então foi adiado devido à chuva, claro, né? Eu até vi uma foto do campo lá em Armazém hoje. Realmente, tá? É. Tá uma piscina, tá?
1: Sem condição.
0: Nenhuma condição.
1: É muita chuva, né?
0: Exatamente. É. Então, esse jogo também foi adiado. O Orleans estrearia amanhã. Mas agora ficou para uma próxima data. A Liga Verde Vale vai marcar, né? Uma nova data, hein? Também seria a abertura da competição, né? Esse ano 6 equipes no regional. O Dudu, Orleans depois de muito tempo voltando, né? Pra Liga Verde Vale, né?
1: É, sempre...
0: Já fazia algum...
1: É, faz tempo, Rodolfo, eu não lembro da última vez.
0: Acho que precisamente eu não me lembro também, mas...
1: Acho que eu devo ter até jogado os últimos campeonatos pela Verde. Mas sempre tinha uma parceria, né? Assim, era alguém que montava o time junto com a
0: Premier,
1: né?
0: Isso, exatamente.
1: A gente fez diferente, a gente montou mesmo o time da secretaria, né?
0: Perfeito.
1: Então, a gente tá tentando resgatar, né? Dando oportunidade, né? Como eu falei ali no nosso grupo também, dando oportunidade para o nosso... Né, nosso pessoal adulto também, né?
0: Isso.
1: Bastante, a gente já entrou também no Quarentão, na Verde Vale.
0: Foi.
1: Então a gente tá querendo movimentar bastante também o futebol de campo e valorizando também nossos atletas.
0: Claro, claro. Exatamente. Esse ano são 6 equipes, né? Então o Orleans está de volta aí ao Regional de Futebol da Liga Verde Vale. Ô Dudu, as outras vezes acho que foi ora com o Palmeiras e Pindotiba. Ora com o Nova Orleans, né? Enfim, né?
1: Eu me lembro de um...
0: Essas parcerias, né?
1: Tinha uma parceria ali, até o Samuca, né?
0: Isso!
1: Acho que o último ano, acho que a gente jogou ainda, perdemos pra Rio Fortuna numa final. Não, com o Jean, da Taipa.
0: Certo, exatamente.
1: Foi o Jean da Taipa.
0: Perfeito.
1: Acho que foi o último...
0: Com oratório, na verdade, né? Acho que foi, né?
1: Acho que era com oratório.
0: Com oratório, é. Isso mesmo, né? Exato, bem lembrado, né? Exatamente. Em dois...
1: Faz tempo.
0: Faz.
1: De data, assim.
0: O Orleans chegou naquela final contra o Municipal de Rio Fortuna. Eu me lembro que eu tava lá. Uma chuva que Deus mandava. Uma final bem disputada, mas o Orleans perdeu.
1: Rio Fortuna, eu acho que é o time que mais ganhou a Verde Vale.
0: Sim. Exatamente. São 7 conquistas.
1: É, né? Time de camisa pesada, né?
0: É a equipe do Municipal de Rio Fortuna. Exatamente. Esse ano não tá, né?
1: Esse ano não
0: participa. Esse ano não, é. Exatamente. Agora que a gente comentou, eu me lembrei. A tabela olhei ainda há pouco. E não vi o Rio Fortuna. Mas enfim, vamos esperar agora a nova data que a Verde Vale vai remarcar, né, esse jogo de Orleans contra a Serra União de Armazém, que o ano passado foi a campeã, né? União de Armazém.
1: Foi Armazém, ganhou do 7, né?
0: Do Termas, é isso
1: do
0: mesmo.
1: Do 7 foi na final.
0: Perfeitamente. Muito bem, então isso de Liga Verde Vale. Vamos esperar a nova data, Orleans estreando contra o time de Armazém, lá em Armazém, né? Muito bem, seguimos aqui, são 18h34. Ô Dudu, deixa eu só mandar um abraço pra uma galera aqui, rapaz.

0: Nossa, hoje hoje eu falei com meu amigo Ayrton Galvão, cara. Encontrei ele na rua aí, conversamos um pouco. Grande Ayrton Galvão, já trabalhou aqui na Rádio Cultura também, né, em outras oportunidades, né? Se estiver nos ouvindo, Galvão, um abraço pra você, obrigado aí pela...
1: Nossa, jogador de bocha, né,
0: Rodrigo? Isso! Boa, Galvão.
1: Ano passado eu fui com eles pra Lages.
0: Craque da bocha aí, exatamente. Um abraço pro Ayrton Galvão aí, nosso amigo e nosso ex-colega de Rádio Cultura. Um abraço também pro meu amigo Miro Coan, né? O Miro Maruco, Dudu.
1: Oh, meu goleiro.
0: É? Não, quando eu que faz, hein? Tá de aniversário hoje, rapaz.
1: Parabéns, então. Esse cara aí é gente boa, né?
0: Gente boa, gente nosso boa. Amigo. Nosso amigo Miro Coan, popular Miro Maruco, né? Tá de aniversário hoje, parabéns. Um abraço pro Miro aí, né? Gente boa demais. E hoje quem também tá de aniversário, Dudu, é o nosso amigo Vilsão Vatekemper, viu?
1: Ah, o Vilsão.
0: Da Taipa, o Vilsão aí, né? Ex-atleta profissional, né?
1: É, o Vilsão participou do nosso jogo beneficente ano passado.
0: Exatamente, então um abraço pro Vilsão também, né? Wilson Vatekemper, da Taipa, para a história do Criciúma Esporte Clube, né?
1: É.
0: O jogador com mais conquistas na história do Criciúma é o Wilson Vatekemper.
1: Ele jogava, né, Rodolfo?
0: Jogava,
1: um abraço. Histórias, né?
0: Nossa senhora, um abraço pro Vilsão aí. E por falar em Taipa, rapaz, um abraço pro nosso amigo Jean Carlos Santos, né? Lá da Taipa, né?
1: Conseguiram a vaga ontem na... Tá feliz o Jean, né?
0: Pô, tá feliz da vida aí com o seu dente de leite, né? Um abraço pro Jean também, pessoal da Taipa aí. Aquele abraço, viu? Taipa pessoal da Taipa lá é muito gente boa. Muito bem, muito bem. Seguimos aqui. Eduardo Silva Rosa, Dudu, nosso convidado de hoje aqui dentro do Cultura Esportes. Nessa sexta-feira são 18 horas com 36 minutos. Ô, Dudu, algumas informações aí, não sei se você quer comentar algo específico.
1: A gente tem agora, né?
0: Segue mais assuntos depois.
1: Queria fazer o convite também a todos que quiserem participar do Inter Torcida.
0: Opa.
1: A gente tem a reunião na terça-feira.
0: Legal.
1: Então, o Inter Torcida, pra gente ver quando que vai começar, provavelmente no mês de outubro. Então, vai começar junto com o campo também. Então, a gente vai estar fazendo a reunião nesta terça-feira, 19 horas, no ginásio municipal.
0: Então, certo.
1: Já convido a todos, né, que quiserem participar. Acredito que vai dar mais de 10 equipes.
0: É mesmo?
1: Já, ano passado acho que já deu 10. Se não me engano, foi 10 equipes.
0: 9 a 10, né?
1: Nove equipes. E esse ano eu acho que vai ter mais times. Até eu acho que vai ter o Sampaio Correia, que é o pessoal do
0: Sampaio
1: do Nordeste.
0: Sampaio Correia? É mesmo, cara?
1: Só quem nasceu lá, que estão morando aqui, que vai,
0: legal.
1: Poder jogar.
0: Ah, legal.
1: Não pode um cara daqui dizer que torce pro Sampaio Correia, que a gente não vai acreditar nessa história, cara. Mas acredito que foi um campeonato bem legal, então a gente vai manter, né, esse campeonato aí. Sim. Anual para todo ano acontecer esse campeonato.
0: Muito bem, então vem aí mais uma edição do Inter Torcidas, né, de Futset. Reunião, então, terça-feira, dia 15, 19 horas no ginásio municipal.
1: Isso.
0: É isso? Então o pessoal que já tem interesse já vai se organizando e marque presença, né? Marque presença na reunião para começar já a discutir, né, assuntos aí relevantes a esse campeonato, viu? Ô, Dudu, acho que esse campeonato veio para ficar, né?
1: Foi um campeonato muito legal, né? Assim, muitos atletas que nunca jogaram junto, né, o Rodolfo?
0: Isso,
1: que eu acho que isso. Une, né? Por exemplo, o Rodolfo lá não jogou com time do Botafogo, né?
0: Isso.
1: Nunca jogou com o Crespim, vou dar um exemplo assim. Então esse campeonato une bastante as pessoas que nunca jogaram. Achei bem legal, né?
0: Um campeonato
1: bem interessante. Então um campeonato que veio para ficar e com certeza a gente vai valorizar também esse campeonato aí.
0: Muito bem, então vem aí mais uma edição do Inter Torcidas, tá? Já fica o convite pro pessoal já ir começando a se movimentar, né? Fazer os times aí. E na terça-feira então, 19 horas no ginásio, a primeira reunião, tá? Ô, Dudu, mais uma vez lá no Wilson?
1: Mais uma vez? No Futset, isso.
0: Parceria?
1: Parceria
0: fechada?
1: Com o Wilson lá, já tá fechada, a gente só tá, agora a gente só vai programar ali a data certinho na reunião ali, os dias da semana que a gente vai fazer a competição, mas já tá tudo certo que vai acontecer.
0: Já tá alinhado essa
1: já
0: questão.
1: Tá alinhado.
0: Muito bem, então quem sabe com novidades aí, né? Então o Sampaio Correia, pode ser que venha pra competição. Ô, Dudu, ouvi falar também do Internacional, tá?
1: Internacional.
0: De Porto Alegre. Acho que tem um pessoal se movimentando,
1: O Santos.
0: Santos também?
1: Provavelmente o Santos.
0: Opa, que legal.
1: Que ano passado não
0: Padilha entraram. Vai jogar, Padilha.
1: Padilha é Santista.
0: Padilha é, cara.
1: Eu acho que eu também vou poder jogar no Santos, né?
0: O
1: pessoal tem que liberar. Né?
0: Você passou por lá, Dudu?
1: Eu, Pingo, o Evandro.
0: Evandro, Evandro. Isso.
1: Tem uma galera do Santista, o Dr. Lírio, acho que era.
0: Dr. Lírio é Santista. É,
1: Santista
0: também.
1: Diguinho.
0: Diguinho.
1: Dá pra fazer um timezinho legal pra brincar.
0: Que legal. Ó, o Padilha tá à disposição, tá?
1: É.
0: Tá sem contrato?
1: Centroavante.
0: Tá sem contrato? Tá livre no mercado?
1: Centroavante.
0: Isso, é. Então, tá. Pô, que legal. Tomara que o Santos também faça então um time, que legal. Tomara que dê certo, né? Ouvi falar do Inter, né? Também como eu te comentei. E do Sampaio Correia que você trouxe a novidade aí, né? Que legal. Então tá aí o Inter Torcidas que vai acontecer mais uma vez aqui em Orleans. 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Muito bem, seguimos aqui a nossa conversa aqui. Antes disso, aqui no Facebook, meu amigo Osnivaldo Cruz, boa noite pessoal do esporte, sextou, meu Flamengo embalou, hein? Agora é só alegria, fez bonito ontem, agora é só aguardar a volta. Um bom fim de semana pra vocês, valeu, um abraço. Valeu, Osnivaldo. É, ontem o Flamengo foi bem na Libertadores, né? Praticamente já encaminhou a vaga, né, Dudu? Você que é flamenguista, Dudu?
1: É, foi um jogo difícil.
0: Encaminhou a vaga, né?
1: É. Mas foi um jogo difícil.
0: É mesmo?
1: Eu vi os melhores momentos só. Uhum. Né? O Flamengo sofreu. Mas conseguiu um resultado que não era inesperado quase. Né? Mas eu acredito que agora que não vai ter surpresa. E acredito ainda que vai dar Flamengo e Corinthians ainda. Não.
0: Pois é, o Corinthians também tá na briga, né, rapaz? O
1: Corinthians empatou fora de casa, né?
0: É, pode tem decidir agora em casa, né?
1: Tem tudo pra dar Flamengo e Corinthians aí na semifinal.
0: Já pensou?
1: É, pega, né?
0: Muito bem, um abraço pro nosso amigo Osnivaldo Cruz aí, flamenguista, tá feliz da vida aí com a vitória do Flamengo ontem. Muito bem, Dudu, a gente volta aqui pro nosso chão, né? Pro nosso esporte de Orleans. Já falamos do Inter Torcidas, Dudu. Ontem tivemos, né? As semifinais, né? Então tivemos uma semifinal no 17 futsal e as duas no Quarentão, né? Finalistas definidos.
1: É, a gente teve dois grandes jogos, né? O Rodolfo, isso, no Quarentão foi bastante equilibrado as semifinais, então acho que agora a gente tem tudo para ter um grande duelo aí na final, né? Uhum. Então, Dente de Leite versus Aquiles.
0: Isso.
1: Então a gente vai ter uma grande final. E a gente também, como eu falei, a gente vai valorizar também essa final, vamos fazer, né? Tem a final do Sub-17. Sub-17, se eu não me engano, ficou PM.
0: E centro.
1: Isso. Então, mais um grande jogo também.
0: Também.
1: O time do PM também é forte, né? Uhum. O time do centro também, um grande time. Então, a gente tem grandes duelos aí. Uhum. A final do feminino a gente ia tentar fazer, mas não vai conseguir fazer na semana da final, porque atrasou umas rodadas.
0: Foi.
1: Então, a gente vai deixar o feminino para as outras semanas. Uhum. Mas com certeza vai ter na próxima semana aí, vai ter grandes duelos aí no nosso ginásio.
0: É, vai sim. Então, só para pontuar, né? Ontem as semifinais, tá? No 17, o centro goleou o Barreiro por 6-0, né? E aí agora então pega o PM, que já tava na final, né? O PM ficou em primeiro na classificação geral. E daí, conforme o combinado, conforme o regulamento, já ia direto para a final, né? Então, a final no Sub-17 aqui de Orleans, no futsal, entre PM e centro, viu? Grande jogo, hein? Expectativa de bom jogo aqui na final do 17. E no Quarentão ontem também as semifinais, né? O Aquiles fez 6-0 para cima do União Alto Paraná e o Dente de Leite 5-1 para cima do MG, Dudu. Ô, Dudu, assim, eu te confesso que a vitória do Aquiles não me surpreendeu tanto pela campanha que o Aquiles já vinha fazendo.
1: Sim.
0: Mas me chamou a atenção aqui o placar do Dente de Leite, tá? Não pela classificação, mas pelo placar em si, é.
1: Eu vi um pouco do jogo também, acredito que foi um jogo, né, de igual para igual. Uhum. Acho que até quem saiu ganhando o jogo foi o MG.
0: É, né, de virada, né?
1: De virada.
0: É isso.
1: Né, dois grandes times fizeram um grande jogo, né? Então agora a final vai prometer.
0: Vai sim. Muito bem, então tá aí as finais, né? No 17 entre PM e Centro e no Quarentão entre Aquiles e Dente de Leite, viu? O Aquiles até agora só vitórias, né? 100% de aproveitamento.
1: Muito forte, né? Também
0: o time. É, sim, sim. Pra pegar o dente de leite, viu? São duas equipes que já ganharam aqui o Quarentão, né? Em Orleans.

0: E agora vão se enfrentar, então, na grande final, Dudu. Podemos adiantar a data ou vamos aguardar um pouquinho?
1: É, a data está marcada para sexta-feira.
0: Dia 18?
1: Dia 18. Uhum. Então, tem tudo para ser sexta-feira.
0: Certo.
1: Então, a gente vai estar divulgando agora na segunda-feira, né, a programação certinha da final.
0: Muito bem, então. Então, digamos assim, extra-oficial, hein, Dudu?
1: Ainda extra, porque...
0: Próxima sexta-feira.
1: A gente tá com, ou quinta ou sexta, mas provavelmente certo. Vai ser na sexta-feira.
0: Uhum.
1: Então, segunda-feira a gente já vai começar a divulgar uhum. e vai fazer um trabalho de divulgação aí pra, uhum. pra gente também tentar, uhum. né, trazer um público pra essa grande final, né?
0: Uhum. Muito bem, então. Então, na segunda-feira, então, de forma oficial, aí sim, né, de forma oficial... as datas aí, horários, enfim, dessas duas finais aqui do futsal em Orleans. Ô Dudu, seguimos ainda pelo futsal, viu? A gente comentou aí, você falou um pouquinho do feminino. Total apoio, né, da secretaria, né?
1: A gente quatro equipes, né? Deu quatro equipes, uhum. né? A gente sabe que o feminino, né, a gente tem que dar valor também, uhum. né, nessa modalidade que é tão difícil, né, Rodolfo?
0: Sim.
1: Mas a gente, ali na secretaria, eu acho que a gente tá abraçando todos que chegam com o projeto. Eu acho que é mais um incentivo também da secretaria,
0: uhum.
1: Tá ajudando todas as modalidades. Então é isso que a gente vem trabalhando, né? A gente não tem mais final de semana, como eu falo, Felipe. Ô Felipe, vamos começar a revezar aí, um final de semana vai para um lado, outro vai para outro, porque é todo fácil, final né? de semana tem competição. Então, mas lógico que é onde a gente gosta, né? Então, uma hora é a competição de Muay Thai, uma hora é de voleibol. Então, é muitas competições, mas a gente gosta de estar nesse meio. Então, para nós é gratificante estar trabalhando.
0: Muito bem, com certeza sim, né? Então, esse campeonato feminino também com apoio, claro, da Secretaria de Esportes e Lazer aqui de Orleans, né? Se a memória não me falha, Dudu, já passaram duas rodadas, né? Do feminino. Teremos a terceira semana que vem.
1: A terceira rodada.
0: Isso, né? Semana que vem, então, a terceira rodada.
1: Quatro equipes, né?
0: Isso, quatro equipes, né? Todos contra todas. A primeira vai direta pra final.
1: Isso. Segunda e terceira.
0: E a segunda pega a terceira na semi, né? Então, é o pessoal aí do feminino, as meninas aqui de Orleans também. Tem vez e voz aí, né? Por parte da Secretaria de Esportes e Lazer aqui de Orleans. Muito bem. Seguimos aqui com o nosso Cultura e Esportes, viu? Já falamos da Verde Vale, já falamos do futsal aqui do Quarentão, do 17, do feminino, bocha, taekwondo. Mais alguma coisa, Dudu?
1: Tem o Muay Thai também, fechou
0: legal.
1: O evento dia 5 de dezembro. A gente fechou essa semana, aquele grande
0: legal.
1: Evento que a gente fez ano passado.
0: Ano passado.
1: E esse ano vai ter novamente, então,
0: opa,
1: mais um evento que a secretaria vai ser parceiro,
0: uh-huh.
1: né, do Jonathan Petroski.
0: Sim.
1: Então, dia 5 de dezembro já está marcado eu não lembro o nome do desafio, mas está uh-huh. marcado mais um evento aqui no nosso ginásio municipal também.
0: Opa, beleza então. Então, o pessoal que curte artes marciais aí, o Muay Thai específico,
1: isso.
0: né? Beleza, eu já marquei aqui, que daí eu quero...
1: De dezembro,
0: já vou trazer o Jonathan aqui um dia, então, pra gente bater um papo, tá?
1: Já,
0: um pouco mais adiante.
1: Já foi confirmada a data, dia 5 de dezembro.
0: 5 de dezembro.
1: É.
0: Muito bem, então, ali no ginásio municipal, né? Muito bem, eu já marquei aqui, então, tá? Mais pra frente eu vou convidar o Jonathan pra vir aqui falar, então, desse grande evento, que também conta com o apoio, claro, da Secretaria de Esportes e Lazer. Ô, Dudu, você comentou ali de fim de semana, né, que tá meio difícil de ficar em casa um pouquinho, né? A dona Diana tá preocupada, não? Tá tudo certo?
1: Tá, de vez em quando ela fica preocupada.
0: É mesmo, né?
1: Quando eu não chegar em casa, tem as malas tudo lá. Né? Lá na rua, né, Rodolfo?
0: É mesmo.
1: Então,
0: né?
1: Mas a gente
0: fácil,
1: faz porque a gente gosta, né?
0: Claro,
1: a gente
0: claro.
1: Gosta de acompanhar, né? A gente,
0: uhum.
1: Uma hora acompanha o vôlei, outra hora acompanha o futsal.
0: Uhum.
1: Né, essas viagens mais longas também que a gente tá indo pra. A gente tá indo
0: Chapecó,
1: pra Chapecó. Agora tá indo pra. Ó, Chapecó novamente, agora dia 25. Tem Chapecó novamente. Aí tem a
0: Oleste. Base lá? Base?
1: Joga sub-7 a final prata.
0: Futsal.
1: Sub-7 joga a final prata em Chapecó dia 25. E dia 2 em Palhoça joga também o sub-8.
0: Pô.
1: As finais também.
0: Nossa senhora.
1: Então o calendário já tá. E a gente tem a Taça Paraná também, voleibol,
0: isso,
1: acho que
0: isso.
1: Seria interessante a gente trazer os professores, a maior competição de base de voleibol do Brasil.
0: Do Brasil.
1: E umas da América, eu acho, porque
0: perfeito.
1: Tem 6 países que vão participar, são mais de 40 ginásios, então uma competição gigante, a primeira vez na história, a Orleans vai participar desse
0: legal.
1: Campeonato,
0: legal.
1: Então qualquer hora

0: A gente vai trazer os professores de voleibol aqui para falar dessa competição. Eles estão treinando todos os dias. Uhum. Então, a base, né, bem forte do voleibol, assim como a gente está fazendo em todas, uhum, né, as modalidades. Mas o voleibol também agora vem com essa Taça Paraná. Pela primeira vez, vão participar dessa Taça Paraná. Uhum. Dia 31 de outubro. Até dia... É uma semana de competição.
1: Ah, tá. Certo.
0: Aí... Até dia 6 de novembro.
1: Novembro.
0: É. Então já
1: 31
0: tem
1: a... de outubro a 6 de novembro.
0: É.
1: Uhum. Taça então, Paraná de voleibol base.
0: Isso.
1: É, Orleans vai com a equipe
0: sub 12.
1: Feminino.
0: Então, feminino.
1: Feminino.
0: Isso. Certo. Esse ano vai só uma modalidade, que é uma, uhum, competição, né, de, uhum, nível, é, nível, sim, Brasil, né, nível
1: nacional,
0: é,
1: internacional,
0: nacional, é, isso. Uhum. Então, Orleans vai ver como é que quer o nível, oh, também dessa competição. E eu acho que, bacana, é isso que a gente vem, né, trabalhando, uhum, e para dar oportunidades, né, com certeza isso vai, uhum, ficar marcado aí para o município.
1: Quem está à frente é a Deco?
0: É a professora Deco, a Rosilda e a professora Jana.
1: Ah, tá.
0: E o Michel também, que tá dando um auxílio agora para, uhum, a documentação. E, então eles estão... Então a gente já tá tudo programado, uhum, já para dia 31 a gente... E para Curitiba também ficar a semana inteira lá.
1: Tô.
0: Participando do...
1: Mais uma viagem?
0: Mais uma viagem.
1: Te programa então, né? Muito bem, então. Não, então eu vou ver com... Ou com a Deco, ou com a Jana, isso, então. A gente convidar, traz o pessoal aqui, legal, um dia.
0: Né? Legal. Pra falar só dessa competição, que é uma, isso, competição, uhum, nacional, que, uhum, com certeza... Eu tava, uhum, olhando também agora, uhum, né, o Instagram da competição. É uma competição realmente que é nível...
1: Que legal,
0: cara. É fora, a gente, uhum, estando, a gente vendo assim, a gente não sabe.
1: O sarrafo subiu, então, agora?
0: Imagina, só a estrutura, né, da competição, imagina 40 ginásios.
1: Nossa, meu Deus.
0: Só voleibol. Começa às 9 horas, acaba às 11 horas da noite. Porque é subir, tem todas as categorias, uhum, até o sub-15, né?
1: Caramba.
0: Então é muito município, é muito, uhum, né?
1: Imagina.
0: É muitos times.
1: Vai vir gente de tudo quanto é lugar, né?
0: É, eu não, aqui de cabeça, uhum, eu não vou lembrar quantos, uhum, times tem, mas, uhum, eu acredito que são mais de 40.
1: Nossa. Muito bem, então vem aí. Taça Paraná, então Orleans pela primeira vez estará presente, né? Não? Eu vou agendar também, já marquei também, tá? Já botei ali Deco, vôlei, que eu já sei o que é.
0: Mês que vem também, Rodolfo, legal, a gente participa da OLESC, né? Na fase estadual do handebol.
1: Do handebol.
0: Lages.
1: O Diego teve aqui esses tempos atrás, né? A gente bateu um papo aí, isso, é.
0: A gente vai participar também da...
1: Legal.
0: Então, acredito que também, acho, uhum, que é a primeira vez também que o Orleans vai pro handebol na fase, uhum, estadual. Fase
1: estadual.
0: Estadual. É. Então, legal, é uma modalidade que está crescendo, né?
1: Sim.
0: Inclusive, ontem até o professor Diego mandou uma mensagem dizendo que não temos mais horário, não, é porque tinha muitas crianças. A gente estava com quase 50 crianças,
1: é mesmo?
0: No mesmo horário. Então, ele pediu mais horário porque a modalidade está crescendo. Então, a gente fica feliz, né?
1: Claro, com certeza.
0: Da procura, né? Então, é motivo de felicidade.
1: Com
0: Agora,
1: certeza.
0: A estrutura nossa que vai...
1: É.
0: A gente vai ter que vai precisar de outro ginásio ainda.
1: Alô, prefeito, hein?
0: É.
1: Muito bem, eu falei na dona Diana, apareceu aqui, viu?
0: Ah, lá, tá aí.
1: É, mandou um abraço pra você aí. Abraço, Diana, obrigado pela audiência aí. Também tá por aqui a Enid Furlan, boa noite. Boa noite, Enid, um abraço pra você, obrigado aí também pela audiência aí. Muito bem, Dudu, são 18 horas com 53 minutos, Dudu, pra gente já ir se encaminhando pra reta final, né? Campeonato Municipal de Futebol de Campo, né? Tabela apresentada, 7 equipes, Dudu, esse ano apenas os titulares, né? Teve um pessoal do aspirante que ficou um pouquinho meio chateado e meio de cara virado, Dudu, mas é uma alternativa esse ano?
0: Só foi titular? Uma alternativa, assim, pra gente ver, né? Uhum. Se não der certo, a gente, lógico que a gente volta atrás.
1: Claro.
0: Mas é o que a gente comentou, acho que o titular e o aspirante estava no mesmo nível, então não tinha por que separar, né? Então hoje, contratando 4 peças de fora,
1: isso,
0: tu consegue montar um time bom, né?
1: Verdade.
0: Então é isso que a gente pensou, se der certo a gente vai manter.
1: Claro.
0: Não deu certo, o problema do nosso futebol de campo é o nosso calendário, né?
1: Certo.
0: Fica muito pro final do ano e não, uhum, tem como a gente puxar, infelizmente não, uhum, tem como a gente, né, puxar pro começo do ano, uhum, porque a gente tem a Taipa, que a, sim, Taipa disputa o Campeonato de São Jero. A gente não pode perder uma comunidade como a Taipa para estar tá disputando. Uhum. Então é o calendário que acho que prejudica um pouquinho o Campeonato de Campo. É como o pessoal fala: ô Dudu, agora a gente vai pedir patrocínio e todo mundo já deu, porque já teve o salão, já teve o
1: Suíço.
0: Suíço, então.

0: Então, é mais complicado, mas a gente, né, tá buscando parcerias, né, a gente, até nem posso falar ainda, mas tem tudo aí pra vir uma parceria aí também de alguma Copa. Então a gente vai valorizar também o futebol de campo, a gente quer.
1: Tipo um patrocinador master, digamos assim?
0: Um patrocinador.
1: Como tem a Corcel? A Taça Corcel?
0: Estilo a Taça Corcel, a gente quer fazer com o campo também. Legal. Se não fizer esse ano, próximo ano, com certeza a gente vai fazer. É pra valorizar as equipes, né? A gente tem que buscar também, né, valorizar as equipes, porque a gente sabe que futebol de campo é mais difícil, né?
1: Sim.
0: Até pra trazer novamente, pra resgatar novamente. É que, como eu falo aqui, a ação do Gero, por que que ação do Gero acontece as coisas? Lá acontece por causa das comunidades, né? Sim. A gente tem comunidade muito forte lá, né? Tem um, vou citar aqui, o Bom Retiro, Ponte Baixa, Taipa, né? Todas é tudo... Então a gente voltou agora, né? Depois de um tempo também afastado, a Pinotiba.
1: Isso.
0: É uma comunidade muito forte. A gente quer, né, trazer essas comunidades. Se a gente conseguir trazer essas comunidades, eu tenho certeza que o futebol de campo, né, tem tudo para pra gente conseguir resgatar, né? Que o nosso futebol de campo já foi muito rico, né, Rodolfo?
1: Muito.
0: Nossa. Muito rico, era um dos campeonatos mais fortes da nossa região aqui.
1: Sem dúvida.
0: E é isso, e eu venho do futebol de campo, então eu quero também valorizar e tentar resgatar novamente essa raiz, né, que a gente tem aqui do futebol de campo.
1: Muito bem, então muito bem. Então vem aí para começar em outubro, né? A tabela já tá apresentada, são 7 equipes na chave A, né? Palmeiras e Pindotiba, Taipa, Sol, os Manos e Oratório. Chave B, Rubro, DD, Futebol Clube e o Pio 12, né? São 7 equipes, esse ano só os titulares.
0: Só os titulares, classifica o primeiro e o segundo. Isso. Aí fazem a semifinal em um jogo só.
1: Isso.
0: Dentro da chave e a final é 2 jogos.
1: Final em 2 jogos, né?
0: Isso.
1: Isso. Uhum. Ô Dudu, ali, a questão da semifinal e final, já foi combinado alguma coisa? Se a decisão será no estádio municipal?
0: Não,
1: a Taipa tem estádio,
0: a semifinal Pindotiba vai ser na casa do melhor colocado, né?
1: Ah,
0: semifinal.
1: Perfeito.
0: As finais serão as duas no nosso campo municipal.
1: Ah, então tá.
0: Nos Mundino Mateus.
1: Perfeitamente. Então até a semifinal, quem tem o mando.
0: Quem tem o mando, quem joga, a melhor campanha, joga isso, em casa.
1: Uhum, certo. E as duas finais.
0: Isso.
1: No estádio municipal, os Mundino Mateus, então. Beleza, então. Então tá combinado essa questão, já está...
0: Já está confirmado, foi conversado já tudo em reunião, já foi tudo definido, então.
1: Uhum. E até 4 atletas de fora.
0: 4 atletas
1: cada
0: de fora.
1: Cada equipe pode escrever,
0: podendo,
1: né?
0: Podendo trocar os atletas até a semifinal, somente os de fora, né?
1: Certo.
0: Só os 4 de fora.
1: Uhum. Muito bem, então. Então, muito bem, vem aí, então, para começar no dia 10 de outubro, né? Primeira rodada está marcada para o dia 10. Palmeiras e Pindotiba e Rubro. A Taipa joga contra o DD Futebol Clube e o Sol os Manos encara o Pio 12, tá? Folga nessa primeira rodada, justamente o atual bicampeão, né? A equipe do Oratório, então folga na primeira rodada.
0: É, foi tudo por, até ficaram meio bravos, mas foi tudo por sorteio, aconteceu de eles ficarem em último lá na chave lá.
1: Foi. É. Muito bem, então. Então tá aí a primeira rodada. Vem aí mais um Municipal de Futebol de Campo, então, aqui de Orleans. Está por aqui no Facebook o nosso amigo Ronivaldo Pedroso, boa noite. Valeu, Rony, boa noite, um abraço para você, tá ligadinho aqui através do Facebook. Ô Dudu, 7 equipes, atendeu a expectativa? De repente 8 seria o ideal?
0: É, o 8 seria ideal, acho que teve uma equipe que desistiu.
1: Foi.
0: Então, lógico que a gente queria fazer um campeonato com 8 equipes, seria melhor, né?
1: Sim.
0: Porque daí a gente fazia entre as chaves mesmo. Mas é um campeonato que também é caro, então o pessoal não quer jogar muito jogo.
1: Verdade.
0: Então, porque se torna caro. Mas a gente vai ver essa fórmula esse ano, né? Se der certo, a gente continua. Se não der certo, a gente muda pro próximo ano. É o que a gente quer é valorizar, Rodolfo. Resgatar novamente esse futebol de campo que já foi tanto, né, que já deu muita alegria aqui para a nossa juventude, desde a juventude até
1: as comunidades, né?
0: Comunidades. É. Então a gente quer resgatar, não deixar morrer, né, Rodolfo, porque se a gente não faz o campeonato, eu acho que vai, né, vai
1: esquecimento,
0: morrendo, vai cair no... É. Então, como a gente fez na Taça Corcel, a gente quer valorizar também, ter uma competição com o nome de um patrocinador master também,
1: legal,
0: pra valorizar as equipes.
1: Muito bem, então. São 18 horas com 59 minutos. Dudu, a gente já vai chegando na reta final aqui. Mais uma vez te agradeço a presença ao vivo aqui, né, no Cultura e Esporte, né? Sempre portas abertas para você e toda a tua equipe lá do Esporte de Orleans, tá? Mais uma vez, obrigado. E A gente se encontra aí pelos caminhos da bola, viu, Dudu? É,
0: com certeza, né, Dudu? A gente tá aí direto. Só deixa eu mandar um abraço aqui pra minha esposa, né, a Diana, né? Pra minha filha, a Alice, né, a Duda também, estão lá em casa, deve estar me assistindo, eu acho que estão, né? Senão eu não tô com moral se elas não estão vendo. E pro meu sogro e minha sogra também estão lá lá em casa, lá me assistindo, lá, mando um abraço para eles. E também, deixa só agradecer aqui o nosso prefeito e a nossa vice-prefeita, né, que não mede esforços aqui pro esporte. Então, eu só tenho, né, a agradecer mesmo todo o apoio que eles vêm dando ao nosso esporte aí.
1: Muito bem, então. A gente vai ficando por aqui, colocando um ponto final nessa edição do Cultura em Esportes, hoje recebendo ao vivo aqui o secretário de Esportes de Orleans, Eduardo Silva Rosa, nosso amigo Dudu. Valeu, gente da bola! Mais uma vez, boa noite, grande abraço, bom fim de semana, cuide-se bem. Retornaremos segunda-feira a partir das 18h10. Um abraço e até lá.
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4: Dia do Cerrado.
5: Dados do DETER mostram queda de 19% no desmatamento no mês de agosto, em relação ao mesmo período do ano passado.
4: E o levantamento aponta que 51% do Cerrado é considerado prioritário para a segurança hídrica do Brasil. Gabriela Noronha. E educação.
5: Estudantes do ensino médio têm até 15 de setembro para se inscrever na Olimpíada Nacional de Empreendedorismo. Natália Koslik.
6: A competição começa no dia 18 de setembro com uma prova online. As questões envolvem raciocínio lógico, inovação e empreendedorismo com situações do cotidiano.
4: Hoje na apresentação da Voz do Brasil, eu, Mariana Jungmann e Nazi Brum.
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4: A pesquisa mensal do IBGE, divulgada hoje, mostrou uma queda de 0,32% na inflação oficial do país no mês de agosto.
5: Impactaram o resultado descontos na conta de luz, nas passagens aéreas, nos preços de combustíveis e de alimentos.
7: O Índice Nacional de Preços ao Consumidor Amplo, que mede a inflação oficial do país, teve queda de 0,32% em agosto. O valor ficou 0,39 ponto percentual abaixo do registrado em julho. Os grupos que exerceram maior impacto sobre o resultado foram habitação, transportes, alimentação e bebidas e comunicação. Em relação à habitação, Fernando Gonçalves, gerente IPCA, explica que um fator que influenciou foram os descontos na conta de energia elétrica.
8: Aquele registro único da habitação veio da contribuição de menos 0,33 pontos percentual da energia elétrica residencial, que recuou 7,63% no mês, em decorrência da incorporação do bônus Itaipu, creditado nas faturas emitidas no mês de agosto.
7: O preço dos alimentos também recuou em agosto. Os maiores descontos ficaram com a batata inglesa, cenoura, cebola, tomate, ovo de galinha e café moído. A tendência de queda foi confirmada por um levantamento realizado em parceria com a Conab, Companhia Nacional de Abastecimento. De acordo com a diretora de Política Agrícola e Informação da companhia, Nayara Andreoli Bittencourt, a queda no preço desses itens influencia o valor da cesta básica no país.
9: O custo da cesta básica caiu em 25 das 27 capitais pesquisadas pela Conab e alguns alimentos importantes na mesa dos brasileiros contribuíram para esse resultado. O café e o tomate tiveram queda em 23 capitais, o feijão carioca ficou mais barato em 19 e o açúcar em 16 capitais. Boa parte desses alimentos tem a queda relacionada ao aumento da oferta e ao avanço das safras desses produtos.
7: Pão francês e óleo de soja, por outro lado, registraram variações acima de 2%, de acordo com o levantamento da Conab. Os preços mais altos são explicados pelo aumento da demanda global por esses itens, além dos possíveis efeitos climáticos do El Niño sobre a safra 2026-2027. Reportagem Graziele Bezerra.
4: No dia do Cerrado, foram divulgados novos dados sobre o desmatamento.
5: A perda de vegetação nativa recuou 19% em agosto, segundo os alertas em tempo real do DETER.
4: Também foi assinada a portaria que identifica as áreas prioritárias do Cerrado para a segurança hídrica.
10: Segundo o maior bioma do Brasil, o Cerrado ocupa um quarto do território nacional e é a savana mais rica do mundo em biodiversidade. Situado sobretudo no Planalto Central, também tem papel fundamental na disponibilidade de água no país, como explica Humberto Lúcio Lima, diretor-presidente do Instituto Arvoredo, que atua na preservação do Cerrado.
11: É o bioma conhecido como caixa d'água do Brasil, por possuir 3 aquíferos, abastecer 8 das 12 bacias hidrográficas que nós temos e ter mais de 131 mil nascentes. Então é um bioma extremamente importante, não só para as mudanças climáticas, também como para a água potável no Brasil.
10: E um novo levantamento divulgado pelo governo federal mostrou que 51% de todo o território do Cerrado é considerado prioritário para a segurança hídrica do Brasil. Com base nisso, foi assinada uma portaria que cria um sistema de áreas prioritárias de recarga hídrica no Cerrado. Os dados das principais áreas estarão disponíveis para gestores, pesquisadores e população em geral. A medida visa identificar e proteger regiões estratégicas para manutenção dos recursos hídricos. Como comentou o ministro do Meio Ambiente e Mudança do Clima, João Paulo Capobianco.
12: São vários estudos mostrando a redução da vazão nos principais rios do Cerrado. Esse dado das áreas prioritárias para recarga hídrica é algo absolutamente fundamental. Quando você apresenta com base sólida em dados científicos as áreas prioritárias, isso permite você organizar melhor os seus investimentos. É claro que todas são importantes, mas se nós temos recursos ainda não tão abundantes como gostaríamos, nós precisamos começar pelas áreas prioritárias.
10: Também nesta sexta-feira foram divulgados novos dados sobre o desmatamento no Brasil. Segundo informações do sistema DETER, sistema de detecção de desmatamento em tempo real do Instituto Nacional de Pesquisas Espaciais, os alertas de desmatamento no Cerrado caíram 19% em agosto, na comparação com o mesmo mês de 2025. A perda de vegetação nativa somou 238 quilômetros quadrados. Reportagem Gabriela Noronha.
5: O Ministério da Saúde confirmou 3 casos de sarampo em Tabatinga, no Amazonas.
4: Outros 2 foram confirmados em São Paulo, que já soma 32 pacientes esse ano.
5: O Brasil é considerado livre do vírus desde 2024, mas ainda registra casos esporádicos.
4: A vacinação é a principal forma de evitar a transmissão da doença. O imunizante é oferecido gratuitamente pelo SUS.
13: Após a confirmação nesta semana de 3 casos de sarampo no estado do Amazonas, o Ministério da Saúde intensificou as ações de vigilância na região. Os esforços são para interromper possíveis cadeias de transmissão do vírus. Os casos foram confirmados em Tabatinga, na fronteira entre Brasil, Colômbia e Peru. Os episódios ocorreram em pessoas que vieram da cidade de Alto Monte, no Peru, sem histórico de vacinação contra o sarampo. Além do Amazonas, o Ministério da Saúde mantém alerta para São Paulo, que registrou 32 casos este ano, 2 pacientes confirmados esta semana. Medidas de vigilância sanitária e vacinação estão sendo tomadas e não há registro de circulação do vírus para além das cidades de Guarulhos, São Bernardo do Campo e a capital paulista, que registra 29 dos 32 casos. O Brasil é certificado como livre do vírus desde 2024, mas ainda registra casos esporádicos, principalmente relacionados à importação do vírus de outros países. O sarampo já foi uma das principais causas de mortalidade infantil em todo o mundo. A transmissão ocorre pelas vias aéreas, ao tossir, espirrar, falar ou respirar. A doença possui alto nível de contágio. Quando a pessoa é infectada, ela pode transmitir o vírus para 90% das pessoas próximas que não estejam imunes. A vacinação é a principal forma de evitar novos casos. Os imunizantes são oferecidos gratuitamente pelo SUS e integram o calendário nacional de vacinação para pessoas de 12 meses a 59 anos. Há duas vacinas disponíveis no SUS para a proteção contra a doença: a tríplice viral, que protege contra sarampo, cachumba e rubéola, e a tetraviral, que além dessas três, imuniza também contra a varicela. Edinaldo Júnior para a Voz do Brasil.

0: Levebarco, uma espécie de agência flutuante do INSS, leva serviços e informações de previdência social a comunidades isoladas do país.
1: Em setembro, a embarcação vai iniciar uma nova operação no Amapá.
0: Entre 28 de setembro e 9 de outubro, atenderá comunidades do arquipélago do Bailique. Depois segue para o município de Cotias, onde permanece até 23 de outubro.
1: Mas, antes de seguir para o Amapá, o Previbarco estará em Chaves, no arquipélago do Marajó, no Pará, de 14 a 25 de setembro.
0: Não é necessário realizar agendamento prévio. O atendimento ocorre por ordem de chegada durante a permanência da embarcação em cada localidade.
1: Estudantes do ensino médio de todo o Brasil têm até 15 de setembro para se inscrever na primeira edição nacional da Olimpíada Nacional de Empreendedorismo.
0: O evento é individual e gratuito.
1: E os finalistas vão participar de uma imersão em empresas parceiras do projeto.
2: A competição começa no dia 18 de setembro com uma prova online de caráter diagnóstico. As questões envolvem raciocínio lógico, inovação e empreendedorismo com situações do cotidiano. Os 100 mil estudantes com melhor desempenho avançam para a segunda fase, marcada para 9 de outubro. Nessa etapa, a prova será dissertativa e os estudantes deverão desenvolver propostas de soluções e modelos de negócios. Os 100 melhores colocados no ranking nacional serão selecionados para a fase final. O secretário nacional de Inclusão Socioprodutiva, MEIS e Cooperativismo, do Ministério do Empreendedorismo, da Microempresa e da Empresa de Pequeno Porte, Danilo Cabral, disse que os finalistas participam de um curso intensivo de curta duração voltado ao aprimoramento dos projetos, desenvolvimento de produtos e elaboração de planos de negócio.
3: É linkar aqueles que estão na escola, que precisam identificar essa vocação, qualificar, formar para poder empreender, com esse mundo do trabalho. É o papel do ensino médio, é formar para a cidadania e formar para o mundo do trabalho. Essa imersão vai durar 3 dias, onde aí sim os alunos já terão que apresentar um produto, um plano de negócio, e disso sairá 27 finalistas.
2: Além das provas, a programação prevê atividades de formação para estudantes, professores e escolas participantes. A etapa nacional será realizada em Brasília no dia 10 de dezembro. As inscrições são gratuitas e podem ser feitas pela internet até 15 de setembro. O endereço é one.ufma.br. Com locução de Natália Koslick, reportagem Pablo Mundim.
0: O uso da biometria digital ou um reconhecimento facial já faz parte da vida das pessoas hoje em dia.
1: Seja para fazer uma transação bancária ou para acessar o gov.br, por exemplo, esse tipo de procedimento agiliza o acesso a serviços e informações, protegendo os dados dos usuários.
0: Vamos saber como esses dados são armazenados e que cuidados extras podem ser tomados no ambiente digital.
4: Fazer uma selfie, aquela foto de si mesmo, virou rotina não só para as redes sociais. Também é com ela que é possível acessar portarias de prédios, desbloquear o celular, abrir aplicativos bancários ou entrar no portal gov.br, por exemplo. A biometria facial e a digital, aquela que lê as impressões digitais, estão presentes no dia a dia do cidadão. A tecnologia confirma a identidade do usuário em segundos e cria uma camada extra de proteção. Laerte Peota de Melo, professor da Universidade de Brasília e especialista em cibersegurança, explica que há diferenças nos sistemas biométricos de acordo com a finalidade.
5: Tanto os bancos quanto sistemas assim, que a gente chama de sistemas críticos, eles têm um sistema biométrico muito mais eficiente. Ele é diferente do que a gente usa no celular, no nosso dia a dia. A biometria que você usa no celular é para acessar os seus dados que estão no seu aparelho. Então são sistemas bem diferentes.
4: A biometria digital analisa os padrões únicos dos dedos das mãos. Já o reconhecimento facial mapeia pontos e contornos do rosto, como a distância entre os olhos e o formato do queixo. No Brasil, a biometria é classificada como dado pessoal sensível pela Lei Geral de Proteção de Dados. As empresas são obrigadas a explicar o motivo da coleta, armazenar os dados de forma segura e excluí-los quando não forem mais necessários. Gustavo Henrique de Souto Silva, subsecretário de Planejamento e Tecnologia da Informação do Ministério das Comunicações, explica que essas informações são protegidas.
6: Quando a gente fala de segurança e as pessoas têm esse medo daquele dado vazar, é que esses dados, eles são muito bem protegidos, são criptografados. E assim, não é qualquer pessoa ou empresa que tem acesso a isso. E esses dados não é disponível, acessível de forma indiscriminada.

0: proteger o chip do seu celular nas configurações do telefone. Reportagem Luciana Colares de Holanda.
1: A identificação biométrica virou política nacional pelo Ministério de Portos e Aeroportos. O objetivo é modernizar o controle de acesso e ampliar a segurança nos sistemas de transporte do país.
2: A iniciativa padroniza o uso de tecnologias como reconhecimento facial e digital em aeroportos, portos, instalações portuárias e hidrovias.
1: E a biometria deixa o sistema nos aeroportos mais moderno, mas tem coisas que só dependem do ser humano para a viagem ser mais tranquila, como disciplina e educação.
2: Tumultos, brigas ou até mesmo piadinhas fora de hora em aeroportos ou aviões podem causar um verdadeiro transtorno para muitas pessoas, como atrasos de voos e até pousos de emergência.
1: Agora, os passageiros que não respeitarem as regras serão penalizados com multas altas e podem chegar a ficar proibidos de viajar por até um ano.
2: E para alertar os viajantes sobre essas mudanças, o Ministério de Portos e Aeroportos lançou a campanha Parece Exagero, é Segurança.
3: O passageiro indisciplinado é aquele que comete atos que violam e comprometem a segurança, a tranquilidade e a dignidade de outras pessoas. O analista de marketing João Gabriel Palhão conta que já presenciou um desses atos que provocou atrasos e estresse nos passageiros.
4: Vindo aqui para Brasília mesmo, presenciei isso com o caso de notebook. Desde o início do voo, a comissária já avisou para que ela passava perto, o cara tirava, mas sempre voltava. Então foi o voo inteiro dando trabalho.
3: A campanha Parece Exagero, mas é Segurança foi motivada pelo aumento de episódios envolvendo passageiros indisciplinados a bordo das aeronaves e nos aeroportos do país. Segundo o Ministério de Portos e Aeroportos, o Brasil registrou 881 casos de indisciplina no transporte aéreo entre janeiro e junho de 2026. Desse total, 154 episódios poderiam comprometer de forma grave a segurança operacional. A assistente social Maria Bezerra afirma que essas atitudes prejudicam muitas pessoas.
5: A gente pode perceber em vários voos problemas com um ou outro passageiro, ou uma ou outra também, que pensam que o umbigo dela fala por todo mundo, não é? Então, eu acho que é bastante interessante a gente pensar que um voo com mais de 100 pessoas, além de mim, todos têm direito. E uma pessoa não pode impedir o bem-estar das demais.
3: Além da campanha, a ANAC, Agência Nacional de Aviação Civil, definiu um conjunto de medidas para enfrentar situações que possam comprometer a segurança e o funcionamento das operações aéreas por causa de passageiros indisciplinados. Entre as punições estão aplicação de multas, além de ter o direito de viajar suspenso por um ano. Como explica o superintendente de infraestrutura aeroportuária da Agência de Aviação Civil, Giovano Palma.
6: Então, há uma multa de até R$17.500 para os casos graves. São aqueles casos de agressão do pessoal do balcão de check-in, agressão do pessoal que faz o controle de segurança, ou também informação falsa de bomba. E nós temos os casos gravíssimos, que são aqueles casos a bordo da aeronave, em que há, por vezes, uma agressão ao tripulante, e que inviabiliza esse tripulante de continuar trabalhando dentro da aeronave. E se um tripulante, ele acaba, por uma agressão, não podendo trabalhar, isso afeta a segurança, principalmente no momento de emergência, porque além da multa, pode haver um impedimento de voar por até 6 ou 12 meses, né?
3: As novas medidas passam a valer a partir de 14 de setembro. Reportagem Cleide Lopes.
1: Para saber mais sobre a resolução 800 da ANAC, que cria regras para atos de indisciplina, acesse pareceexagero.com.br.
2: Estudantes que ingressaram em cursos presenciais de licenciatura este ano já podem se inscrever no Pé de Meia Licenciaturas.
1: O prazo vai até o dia 19 de dezembro, enquanto houver vagas.
2: Podem participar estudantes que tiveram pelo menos 650 pontos no Exame Nacional do Ensino Médio, Enem, e foram matriculados por meio do Sisu, ProUni ou Fies.
1: A bolsa é de R$ 1.050 por mês durante todo o curso. Desse valor, R$ 700 podem ser sacados todo mês e 300

0: R$ 150 ficam em poupança.
1: As inscrições devem ser feitas pela plataforma Freire no site freire.caps.gov.br.
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0: Hoje vamos viajar até o sertão do Nordeste, no interior do Piauí.
1: É na Serra da Capivara que encontramos a maior quantidade de arte rupestre no Brasil.
0: Além do valor histórico, por lá é possível fazer trilhas, escaladas, passeios de bicicleta e até voos livres.
3: Sinônimo de fofura e tranquilidade, a capivara virou febre mundial. Maria Luísa Fukushima Rodrigues, de 5 anos, é fã desse animal que vive perto de lagos e rios em várias partes do país. Maria Luísa, qual é o seu bichinho preferido?
4: Capivara.
3: E por quê?
4: Porque eu gosto muito que ela me ensina a nadar, porque ela é bem fofinha.
3: Nas redes sociais, a capivara também virou fenômeno pop, com vídeos que mostram a rotina sociável dessas adoráveis criaturas.
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3: O sucesso é tanto que a capivara ganhou um dia mundial, comemorado na próxima segunda-feira. E no Brasil, a fama do bichinho não é diferente. E hoje, vamos conhecer um lugar que leva o nome da nossa estrela. No interior do Piauí, a arqueóloga Niede Guidon encontrou em 1979 um verdadeiro tesouro da história. Vestígios humanos de mais de 50 mil anos atrás. Mais de 1.300 sítios arqueológicos já foram catalogados na Serra da Capivara. São pinturas rupestres que registram cenas de caça, rituais, danças e outras atividades do cotidiano de povos que viveram na região. E para preservar toda essa história, foi criado o Parque Nacional da Serra da Capivara, no meio da Caatinga brasileira. Em 1991, o local entrou para a lista de patrimônio mundial da Unesco. Quem conta a história do desenvolvimento do local é a arqueóloga e pesquisadora Gisele Felice.
6: A ideia era fazer com que tivesse alguma coisa que pudesse gerar renda, melhorar a qualidade de vida das pessoas e, ao mesmo tempo, preservar o patrimônio cultural, que seriam sítios arqueológicos com as pinturas rupestres, que são magníficas, e preservar o patrimônio natural.
3: E quem vai visitar, é bom saber que tem bastante coisa para ver, hein? Como disse o professor de geografia e guia turístico Wilke Amorim Lopes.
7: Ele tem vários atrativos. Nós temos cânions, nós temos a fauna, nós temos a flora, temos as pinturas rupestres, que temos dois museus para proporcionar o turista, o visitante, ao conhecer o Parque Nacional Serra da Capivara. Nós temos também fósseis da megafauna. Há 12 mil anos atrás, nós tínhamos a megafauna, a preguiça gigante, mastodonte, macrauchenha, ilhamas.
3: A história a olhos vistos. Foi o que o professor universitário de Recife, em Pernambuco, Raimundo Nonato Ferreira, teve a oportunidade de mostrar ao filho de 10 anos na Serra da Capivara.
7: Ele mesmo disse que foi uma experiência sem igual, inclusive algumas coisas que ele tinha visto na escola. E agora ele pôde ter a oportunidade de visitar as pinturas rupestres, ver esses rastros deixados há mais de 5, 10, 15, 50 mil anos pelo homem americano. E ele pôde ver, não só como foi descrito na sala de aula, mas pôde ver em loco. Então, assim, para ele foi uma experiência única.
3: Ficou curioso? Para conhecer mais sobre a história do parque, que fica no meio da Caatinga, a visita está aberta todos os dias das 6 da manhã às 6 da tarde. Mas atenção, a entrada no parque só é permitida com guia credenciado do ICMBio. Tudo para proteger a biodiversidade do sertão e o legado das pinturas rupestres. Eu sou a Raquel Mariano e até a próxima viagem.
0: E na próxima sexta-feira, nós vamos celebrar o primeiro Dia Internacional das Cavernas, comemorado oficialmente em 13 de setembro. Até lá!
1: essas foram as notícias do governo federal.
0: Fique agora com as notícias do Poder Judiciário e do Congresso Nacional. Boa noite, um bom fim de semana.
1: A gente volta na segunda-feira, uma boa noite.
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9: STF homologa planos estaduais contra violações de direitos no sistema prisional.
10: Telegram detalha ações contra desinformação em plano para eleições.
9: FGTS completa 60 anos neste mês.
10: Boa noite, eu sou Leandro Bezerra.
9: E eu sou Walter Lima.
10: STF confirma planos de reestruturação do sistema penitenciário de 14 estados.
9: Os demais estados e o DF tiveram os planos validados, mas com ressalvas. Carolina Chaves.
11: Em 2024, o STF homologou o Plano Pena Justa, que prevê medidas para enfrentar problemas históricos do sistema prisional. A partir dessas diretrizes, estados e Distrito Federal elaboraram planos locais. Agora, o Supremo também definiu como será feito o monitoramento das ações. Os tribunais de justiça terão que padronizar os procedimentos e monitorar o cumprimento das medidas previstas. Os corregedores gerais de justiça deverão acompanhar a execução dos planos com o apoio dos grupos de monitoramento e fiscalização do sistema carcerário. As informações deverão ser encaminhadas ao CNJ pelos comitês locais. Juízes corregedores de presídios e magistrados responsáveis pelas varas de execuções penais também poderão auxiliar na fiscalização.
10: Telegram apresenta plano de conformidade para as eleições.
9: A medida faz parte das ações do TSE para o combate da desinformação. Guilherme Firmino.
12: Segundo o plano, a plataforma poderá remover materiais potencialmente ilegais, restringir ou excluir contas em desacordo com o plano e usar marcadores para alertar os usuários sobre possíveis fraudes ou conteúdos falsificados. A plataforma também pode fazer a moderação de grupos, contas, bots e canais, através de denúncias ou por um sistema de detecção interna. A empresa deixa claro que as medidas abrangem apenas as funcionalidades públicas do serviço. As comunicações privadas permanecem protegidas e não são monitoradas.
10: Lei que criou o FGTS completa 60 anos no domingo, 13 de setembro.
9: O fundo foi criado em 1966. Larissa Batista.
13: Há 60 anos, o FGTS funciona como uma rede de proteção para quem trabalha. O empregador deposita todo mês e sem descontar do salário o valor em uma conta vinculada. Esse dinheiro pode ser sacado nas situações previstas em lei, mas é preciso ficar de olho. Cerca de 1,5 milhão de empregadores devem juntos 11 bilhões de reais em FGTS. Por isso, você deve prestar atenção e conferir os depósitos todo mês pelo aplicativo Meu FGTS.
10: Justiça recebe denúncia e ex-deputado TH Joias torna-se réu por corrupção.
9: A denúncia foi apresentada pelo Ministério Público Federal, Vanessa Pereira.
14: A denúncia contra o ex-deputado estadual TH Joias e outras 4 pessoas foi recebida pelo Tribunal Regional Federal da 2ª Região nesta semana. De acordo com o MPF, o esquema envolvia a ocupação de cargos públicos, o vazamento de dados policiais e a facilitação de vantagens ilícitas. Além da condenação pelos crimes imputados, o MPF requereu ao tribunal a manutenção das medidas cautelares pessoais e patrimoniais fixadas pela justiça. O tribunal manteve a prisão preventiva dos acusados, ordenou a transferência do ex-deputado para a penitenciária federal e deu aval ao compartilhamento de provas e uso de bens apreendidos.
10: Medida protetiva não pode impor à vítima de crime sexual o ônus de se afastar do acusado no trabalho.
9: Essa decisão é do ministro Antônio Carlos Ferreira do STJ, Fátima Uchoa.
15: Inicialmente, a medida protetiva determinava que o acusado mantivesse distância mínima de 100 metros da vítima de crime sexual e não tivesse contato com ela, que trabalha na mesma instituição. Mas devido à dinâmica profissional, o homem superior e hierárquico comparecia ao local de trabalho da mulher, o que a afastava. fazia se afastar das atividades para cumprir a ordem judicial. O ministro Antônio Carlos Ferreira ampliou a medida protetiva de urgência para proibir o investigado de ir ao local de trabalho da vítima. Segundo o ministro, a proteção legal não pode funcionar para obrigar a própria vítima a restringir atividades profissionais para não se encontrar com o investigado.
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10: A você uma boa noite.
9: Um bom fim de semana e até segunda-feira.

Eu sou Humberto Pinheiro e estes são os destaques de hoje do Jornal do Senado, que começa agora. Projeto que autoriza trabalho com reciclagem a presos dos regimes fechado e semiaberto está pronto para votação. Sem aprovação pelo Congresso, 5 medidas provisórias perdem a validade. Congresso participa de campanha Setembro Amarelo de prevenção ao suicídio. Boa noite. Presos dos regimes fechado e semiaberto poderão trabalhar com reciclagem de materiais. É o que prevê um projeto que já foi aprovado pela Comissão de Meio Ambiente e agora está pronto para ser analisado pela Comissão de Constituição e Justiça. A proposta altera duas legislações para viabilizar o trabalho de pessoas presas

0: público, incluindo a possibilidade de que a triagem de resíduos seja realizada pelos condenados, e a Política Nacional de Resíduos Sólidos, para que o desenvolvimento de projetos de reciclagem por presos seja considerado como uma das iniciativas atendidas prioritariamente por linhas de financiamento público. O texto original previa ainda mudanças na Lei de Execução Penal, mas isso foi retirado da proposta sob a justificativa de que já existem normas legais que autorizam o funcionamento de oficinas de reciclagem nos presídios, como explicou o relator designado, senador Confúcio Moura, do MDB de Rondônia.
1: Devemos reconhecer que, pelo atual regulamento jurídico, não há vedação alguma para a implantação de oficinas de reciclagem de resíduos sólidos nas unidades prisionais, já existindo, inclusive, experiência nesse segmento.
0: Se for aprovado na comissão e não houver recurso para a votação no plenário, o projeto seguirá para a Câmara dos Deputados.
2: Entre meninas de 15 a 19 anos, o Brasil registrou mais de 289 mil partos em 2023. O dado foi divulgado pelo Ministério da Saúde e alerta para a gravidez na adolescência. Para prevenir a gestação nessa faixa etária, o Senado analisa um projeto de lei que torna obrigatória a veiculação de campanhas educativas sobre a prevenção da gravidez na adolescência e os riscos físicos e mentais relacionados ao aborto. A divulgação deve ocorrer no rádio, na televisão, nas redes sociais, nos cinemas, nas lojas de aplicativos e em jogos eletrônicos voltados para adolescentes. A iniciativa já foi aprovada pela Comissão de Direitos Humanos, onde contou com parecer favorável da senadora Damares Alves, do Republicanos do Distrito Federal. Ela pontuou a importância de incluir também o público masculino nas ações de conscientização sobre a gravidez entre os adolescentes. Atualmente, a proposta aguarda a análise da Comissão de Assuntos Sociais.
3: Estudos apontam que campanhas que incluem os meninos e as meninas são mais eficazes, pois promovem uma cultura de responsabilidade compartilhada, empatia e respeito mútuo.
2: Sem aprovação pelo Congresso, cinco medidas provisórias acabaram perdendo a validade. Entre elas está a que trata do novo Desenrola Brasil, programa do governo federal voltado à renegociação de dívidas de pessoas físicas. Repórter Pedro Pincer.
4: Entre elas está a MP do novo Desenrola Brasil, programa do governo federal voltado à renegociação de dívidas de pessoas físicas. Os devedores que participassem do programa teriam o CPF bloqueado em plataforma formas de apostas de cota fixa no prazo de 12 meses após a assinatura do contrato de renegociação. Para o senador Paulo Paim, do PT do Rio Grande do Sul, essa exigência era acertada.
5: Quem já está endividado não pode ser empurrado para um ciclo ainda mais grave de perdas, especialmente em um ambiente como o das apostas online.
4: Também perderam validade quatro medidas provisórias editadas pelo governo para reduzir os impactos econômicos dos conflitos no Oriente Médio. Uma delas destinava 14 bilhões e meio de reais para financiar a compra de veículos como caminhões, ônibus e micro-ônibus.
2: A fachada do Congresso Nacional está com uma iluminação especial até domingo, em apoio ao Setembro Amarelo, campanha de prevenção ao suicídio. A ação acontece na semana em que o assunto foi debatido no Senado. Reportagem de Yasmin Rodrigues.
6: A iluminação especial amarela do Congresso reforça a campanha Setembro Amarelo, que busca reduzir o estigma e estimular a procura por ajuda. Um dos requerentes foi a senadora Damares Alves, do Republicanos do Distrito Federal, que nesta quinta-feira, 10 de setembro, data nacional de prevenção do suicídio, presidiu uma audiência pública sobre o assunto na Comissão de Direitos Humanos.
7: O Congresso Nacional está fazendo sua parte. Nós estamos aprovando leis todos os dias sobre o tema. Será que são só leis que nós vamos ter que construir ou nós vamos ter que fazer entregas de políticas públicas efetivas? Mas esse é um tema que não depende só do poder público.
6: Para quem precisa de apoio, o Centro de Valorização da Vida oferece atendimento gratuito e sigiloso pelo telefone 188, 24 horas por dia.
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9: Meu nome é Marta Garski, eu moro em Brasília e eu gostaria de saber por que nessas eleições serão escolhidos dois senadores.
8: Quem responde é o consultor legislativo Gilberto Guerzoni.
10: Marta, a nossa Constituição prevê que o Senado é renovado de forma alternada de 1/3 e 2/3. Então, a cada 4 anos, a gente elege senadores, alternadamente 1 senador e 2 senadores, uma vez que cada estado e o Distrito Federal tem 3 senadores. Então, neste ano, nós vamos escolher 2 senadores, porque há renovação de 2/3 da casa.
8: 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E neste ano, fique atento. A votação é de 2 senadores e serão 2 votos para candidatos diferentes. Ou seja, é preciso escolher um candidato ou candidata, confirmar o voto e depois registrar o segundo voto para outro candidato. Se o eleitor digitar o mesmo número 2 vezes, o primeiro voto será considerado válido, mas o segundo será anulado. E tem outro detalhe importante. Na eleição para senador, não é possível votar apenas no número do partido. O voto precisa ser dado a um candidato. Se o eleitor digitar somente o número da legenda, o voto será considerado nulo. Para não esquecer os números, o eleitor pode levá-los anotados em um papel no dia da eleição. O primeiro turno será no dia 4 de outubro. E para ajudar o eleitor a se informar, o Senado Federal preparou uma página especial com informações sobre as eleições. O conteúdo está disponível em senado.leg.br/eleições. Edição de Paula Groba e trabalhos técnicos de Eliseu Caires. O Jornal do Senado fica por aqui. Acompanhe agora as notícias do Tribunal de Contas da União e da Câmara dos Deputados. Boa noite e um bom fim de semana.
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12: No dia 17 de setembro, o Tribunal de Contas da União realiza o workshop sobre golpes digitais que usam nome de órgãos públicos para enganar cidadãos. O encontro vai apresentar formas de prevenir e identificar fraudes, além de técnicas para retirar páginas e conteúdos falsos da internet. Os principais golpes em instituições públicas envolvem programas sociais falsos, fraudes em benefícios, cobranças indevidas e páginas falsas do gov.br. Os criminosos também usam e-mails, SMS e WhatsApp para enganar as vítimas. O workshop é voltado a profissionais e gestores da área de segurança da informação, tecnologia e comunicação, mas aberto a toda a população. A transmissão será pelo canal do TCU no YouTube às 15h. Saiba mais em tcu.gov.br.
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13: Deputados aprovam projetos para estruturar e incentivar o futebol feminino.
14: Câmara dá preferência a candidato afastado do convívio familiar no ProUni.
13: Povos tradicionais deverão autorizar empreendimentos em seus territórios.
14: Boa noite. Avança na Câmara projeto que prevê autorização dos povos tradicionais à realização de obras e empreendimentos em seus territórios. A repórter Silvia Munhato traz mais informações sobre a proposta.
15: A Comissão de Amazônia dos Povos Originários e Tradicionais da Câmara dos Deputados aprovou o projeto que exige consulta prévia e autorização de povos indígenas, quilombolas e outras comunidades tradicionais antes do licenciamento de obras e empreendimentos que possam afetá-los. Pela proposta, os povos e comunidades tradicionais terão acesso prévio às informações sobre o empreendimento e seus possíveis impactos, com prazo adequado para análise e manifestação. O texto prevê ainda que as regras da consulta sejam definidas em conjunto com os grupos potencialmente afetados, respeitando suas tradições, idiomas e formas próprias de organização social. Em caso de divergência entre os moradores impactados e o empreendedor, prevalecerá a decisão da população afetada. A relatora foi a deputada Célia Chacriabá, do PSOL de Minas Gerais.
16: Nós estamos protegendo com esse projeto o direito mais sagrado, também o território e também a prevenção da saúde. A instalação desses aterros contamina os lençóis freáticos, provoca insegurança alimentar, nutricional e também o adoecimento da população, provocando um verdadeiro ecocídio. Nenhum empreendimento desse porte pode passar por cima da identidade e do bem viver de nossos povos.
15: A versão original do texto apenas proibia a instalação de aterros sanitários em territórios de povos e comunidades tradicionais. A relatora, no entanto, ampliou o alcance da medida para abranger qualquer empreendimento capaz de provocar impactos diversos sobre essas populações. A relatora afirmou que a legislação já garante a participação desses povos, mas essas consultas nem sempre são respeitadas. Por causa da alteração do texto, o deputado Capitão Alden, do PL da Bahia, requereu que o projeto também seja analisado pela Comissão de Desenvolvimento Econômico. Segundo ele, as mudanças afetam a segurança jurídica dos processos de licenciamento. A proposta que condiciona a realização de empreendimentos em terras indígenas à concordância desses povos ainda deve ser analisada pelas Comissões de Desenvolvimento Urbano e de Constituição e Justiça. Da Rádio Câmara de Brasília, Silvia Minhato.
17: Direitos Humanos. Raimundo, PT do Rio de Janeiro, defende a aprovação de projeto que cria uma política nacional para a população em situação de rua. Relator da proposta, ele afirma que um dos objetivos é combater a aporofobia, definida como medo, rejeição ou distanciamento em relação às pessoas pobres.
18: Aporofobia é um termo que poucas pessoas talvez tenham familiaridade com ele, mas é pavor aos pobres, isso é temor aos pobres, medo dos pobres, quer dizer, distanciamento dos pobres. E nós sabemos que há muitas pessoas empobrecidas no nosso país, a população em situação de rua, na última contagem que temos, ela chega a quase 350 mil pessoas no Brasil, e são homens e mulheres, nossos irmãos e irmãs, que merecem ser respeitados e que têm direito aos direitos que qualquer cidadão brasileiro tem.
19: Raimond pondera que a iniciativa busca não apenas assegurar direitos básicos, mas também promover uma mudança cultural que supere a aporofobia. O parlamentar reitera que quer garantir a dignidade da pessoa humana em todo o território nacional.
17: Segurança Pública. Guilherme Derrite, do PP de São Paulo, defende a criação de regras para investigar crimes digitais e ampliar a cooperação entre órgãos públicos e plataformas. A ideia é compartilhar dados em casos de situação de emergência, como abuso sexual de crianças e adolescentes e maus tratos contra animais.
19: Guilherme Derrite também quer reforçar o combate aos crimes digitais com estruturas especializadas dentro das secretarias estaduais de segurança pública. O projeto do deputado estabelece regras de transparência para as plataformas e atualiza a legislação sobre exploração sexual infantil na internet.
17: Sóstenes Cavalcante, do PL do Rio de Janeiro, apresentou projeto que proíbe a venda de réplicas da carteira de identificação da pessoa com transtorno do espectro autista e de documentos semelhantes. Ele explica que o objetivo é evitar a fraude do documento de forma gratuita.
19: Sóstenes Cavalcante afirma que essa comercialização pode levar famílias a comprar documentos sem validade oficial, além de abrir espaço para o uso indevido de benefícios. O projeto do parlamentar prevê multa de R$1.000 a R$10.000, com valor dobrado em caso de reincidência.
17: Projeto de Luísa Erundina, do PSOL de São Paulo, determina que o crime de feminicídio nunca seja considerado crime militar. A deputada entende que esses casos devem ser julgados pela justiça comum, mesmo que o crime ocorra em quartéis ou envolva integrantes das Forças Armadas.
19: Luísa Erundina argumenta que o feminicídio é motivado pelo ódio e pela violência de gênero e não tem relação com a disciplina militar. Para ela, a medida garante que os acusados sejam julgados pelo Tribunal do Júri para evitar decisões corporativistas.
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0: novas leis viabilizaram a Copa Feminina de 2027 e propostas aprovadas reforçam o protagonismo das mulheres no futebol. A reportagem é de José Carlos Oliveira.
1: A realização da Copa Feminina de Futebol e o fortalecimento do protagonismo das mulheres no esporte passam pelo Congresso Nacional. Deputados e senadores já aprovaram leis que viabilizam a competição prevista para 2027 e analisam várias propostas de incentivo permanente às jogadoras desde as divisões de base. Uma das leis, já em vigor, permite que as 8 cidades-sedes da Copa deem isenção de ISS, Imposto sobre Serviços, para empresas envolvidas na organização do evento. Outra lei regulamenta direitos e deveres da União e da FIFA durante a Copa. A relatora do texto na Câmara, a deputada Gleisi Hoffmann, do PT do Paraná, destacou os reflexos positivos da competição para o Brasil.
2: Ao investir em um grande evento, cria empregos, estimula a economia do turismo e melhora a infraestrutura com o legado de obras. Contribuirá para o alcance de objetivos como viabilizar a entrega de infraestrutura esportiva e para esportiva e a fomentar a prática do futebol feminino em todas as regiões do Brasil.
1: A chamada Lei Geral da Copa Feminina traz regras sobre comércio nas áreas dos eventos, publicidade, exploração de marcas e imagens, concessão de vistos para trabalhadores estrangeiros, venda de ingressos, segurança pública e funcionamento de serviços durante a competição. A aprovação não foi unânime. O deputado Kim Kataguiri, do Missão de São Paulo, lembrou a Copa Masculina de 2014 para criticar o fato de o Brasil sediar outro evento da FIFA.
3: O discurso de que a Copa deixa infraestrutura, deixa legado é falacioso. A gente já escutou essa balela, não deixou nada, a FIFA vem, saqueia o país e depois vai embora.
1: O Brasil participou de todas as 9 edições anteriores da Copa Feminina e tem a maior artilheira da competição, a alagoana Marta, com 17 gols em 22 jogos de 6 Copas. A Copa Feminina de 2027 será a primeira na América do Sul. Vai reunir 32 seleções entre 24 de junho e 25 de julho do ano que vem, com jogos em Belo Horizonte, Brasília, Fortaleza, Porto Alegre, Recife, Rio de Janeiro, Salvador e São Paulo. A Câmara ainda analisa vários outros projetos de lei para incentivar o futebol feminino. Os textos tratam de incentivos financeiros e superação da discriminação de gênero, entre outros temas. O deputado Marcos Braz, do PSDB do Rio de Janeiro, tem proposta com foco nas categorias de base.
4: Obriga que escolinhas de projetos de futebol financiados com dinheiro público federal ofereçam turmas femininas. Não dá mais para o Estado financiar projeto esportivo que só enxerga o menino. Se tem verba pública, tem que ter vaga para a menina também. Assim que a gente forma a próxima Marta.
1: A ex-deputada Carla Aires, do PT de Santa Catarina, atualmente vereadora em Florianópolis, é autora de projeto de lei que cria o marco legal do futebol feminino. Da Rádio Câmara de Brasília, José Carlos Oliveira.
0: Homenagem.
5: A Câmara realizou sessão solene para a entrega da medalha do mérito evangélico Daniel Berg e Gunnar Wingren, por iniciativa de Raimundo Santos, do PSD do Pará. Ele lembra que 12 pessoas foram homenageadas com a medalha.
6: Então, o reconhecimento que a Câmara dá com essa medalha precisa reconhecer aquelas pessoas ou instituições que tiveram serviço de cunho evangelístico, mas com seus reflexos notadamente percebidos em favor da sociedade, levando não só o evangelho, mas levando a cidadania, a inclusão social, o apoio às pessoas desassistidas, onde o Estado às vezes não consegue chegar. É importante saber que essas igrejas não chegam sozinhas ali. Há líderes, há pastores, há pastoras, pessoas ou instituições que prestaram grande serviço de evangelização, mas que os reflexos alcançaram centenas, milhares, milhões de pessoas.
0: A sessão solene para a outorga da medalha do mérito evangélico Daniel Berg e Gunnar Wingren aconteceu em junho. Segundo Raimundo Santos, a escolha do mês é uma homenagem ao aniversário da Assembleia de Deus, fundada em 18 de junho de 1911, na cidade de Belém, no Pará.
7: Saúde.
5: A Câmara aprovou o projeto que obriga o acompanhamento em tempo real dos estoques de medicamentos do SUS. A reportagem é de Marcelo Lache.
8: A Câmara dos Deputados aprovou o projeto que cria um sistema para acompanhar em tempo real o consumo, o abastecimento e o estoque de remédios e produtos do Sistema Único de Saúde, o SUS. O projeto, já aprovado pelo Senado, determina que o governo federal, estados e municípios devem manter em conjunto dados atualizados sobre a quantidade de produtos e medicamentos em estoque. Isso vai permitir um acompanhamento constante dos níveis de produtos à disposição, inclusive das farmácias populares. A administração do sistema será compartilhada entre os gestores federais, estaduais e municipais do SUS. A justificativa para o projeto foi um relatório do Tribunal de Contas da União que apontou falha do Ministério da Saúde no acompanhamento dos estoques de medicamentos usados durante a pandemia de Covid-19. A proposta foi aprovada de maneira simbólica pelo plenário da Câmara. Antes disso, o relator na Comissão de Seguridade Social e Família, deputado Luiz Lima, do Novo do Rio de Janeiro, disse que a criação de um sistema que possibilite a consulta aos estoques públicos de medicamentos e produtos para a saúde contribui para a eficácia e transparência da gestão. Mauro Junqueira, secretário executivo do Conselho Nacional de Secretarias Municipais de Saúde, o CONASENS, disse apoiar o controle de estoque, mas apontou problemas que precisam ser sanados para que haja um acompanhamento em tempo real. Ele explicou que o que foi acertado após o relatório do TCU foi a atualização diária dos dados na Base Nacional de Assistência Farmacêutica, o sistema atual, de modo que se saiba o nível de estoque relativo ao dia anterior. Para Mauro Junqueira, nem todos os municípios conseguem hoje fazer esse controle em tempo real.
7: Tem muitos municípios com dificuldade de conectividade, de infraestrutura. Além disso, o SUS gera diariamente um volume muito grande de dados que precisam ser armazenados, processados e integrados. CONASEMES, como a voz dos municípios no SUS, é totalmente favorável à transformação digital no SUS, mas para chegar ao controle em tempo real em todo o país, é preciso superar desafios importantes de conectividade, de infraestrutura e do subfinanciamento do Sistema Único de Saúde.
8: O projeto que cria um sistema para acompanhar em tempo real o consumo, o abastecimento e o estoque de remédios e produtos para a saúde no SUS será enviado para a sanção presidencial e já pode virar lei. Da Rádio Câmara de Brasília, com informações de Antônio Vital, Marcelo Larcher.
0: Paulo Soares, do Podemos de São Paulo, trabalha em projeto para atualizar a tabela do SUS e melhorar o financiamento de santas casas e hospitais filantrópicos. O deputado afirma que a defasagem nos valores pagos por procedimentos médico-hospitalares compromete o funcionamento dessas unidades.
9: São santas casas vivendo no sufoco, são hospitais filantrópicos à beira da falência, são irmandades tentando entregar a chave para a promotoria para ver o que se faz com aquilo, porque não há uma sustentabilidade financeira daquilo tudo. Como é que se sustenta hoje uma santa casa, um hospital filantrópico, sendo que alguns dos procedimentos prestados ali dentro estão com a tabela defasada perante o SUS há 20, 23 anos?
5: Paulo Soares defende revisões periódicas da tabela para que os hospitais não dependam de negociações políticas pontuais. Ele também aponta que a medida pode ajudar a descentralizar atendimentos, reduzindo deslocamentos de pacientes de cidades menores para polos regionais.
0: Economia. A Câmara aprovou o projeto que estabelece diretrizes para fortalecer a indústria brasileira com estímulos à inovação e à geração de empregos. Márcio Biolchi, do MDB do Rio Grande do Sul, apoia o texto que também busca reduzir a dependência de produtos e tecnologias.

0: estrangeiras.
1: Márcio Biol, que ressalta que entre as medidas previstas estão incentivos à produção nacional por meio de bens e serviços desenvolvidos no país. A proposta ainda reforça mecanismos de defesa da indústria brasileira diante de práticas comerciais consideradas prejudiciais no mercado internacional.
0: Delegado Caveira, do PL do Pará, apresentou o projeto para proteger consumidores que utilizam poços, cisternas ou outras fontes regulares de abastecimento de água. A proposta visa impedir que concessionárias obriguem esses usuários a desativar a fonte alternativa por existir rede pública disponível.
1: O texto de delegado Caveira também proíbe a cobrança de tarifa quando o serviço não é utilizado. De acordo com a proposta, nos imóveis abastecidos por fontes alternativas, a cobrança pelo esgoto deverá considerar o volume efetivamente medido ou outro método técnico de cálculo.
0: Transportes. Projeto de Fernando Monteiro, do PSD de Pernambuco, pune concessionárias de aeroportos por atrasos e falhas em serviços. A proposta autoriza a Agência Nacional de Aviação Civil, a ANAC, a aplicar sanções a concessionárias que descumprirem indicadores de qualidade em etapas como desembarque e restituição de bagagens.
1: Pelo texto de Fernando Monteiro, as penalidades variam de advertências e multas até a caducidade da concessão em casos graves. Para o congressista, a medida protege o passageiro e garante a eficiência no atendimento pós-pouso.
0: Educação. A Câmara aprovou a preferência no ProUni para candidatos afastados do convívio familiar. Conheça as medidas propostas com a repórter Paula Bittar.
2: A Comissão de Constituição e Justiça da Câmara aprovou uma proposta que dá prioridade em caso de empate na fase de pré-seleção do programa Universidade para Todos, o ProUni, a estudantes com histórico de afastamento do convívio familiar. O afastamento deverá ter sido motivado por negligência, discriminação, exploração, violência, crueldade ou opressão. O relator, deputado Roberto Duarte, do Republicanos do Acre, ressaltou que a proposta está alinhada a preceitos constitucionais, como o princípio da dignidade humana, o direito à educação como dever do Estado e o princípio da igualdade.
3: Esses jovens enfrentaram barreiras imensas até aqui. Garantir o acesso ao ensino superior é dar a eles a oportunidade de reconstruir suas histórias com dignidade e conquistar a independência financeira. A educação transforma vidas e quando formamos profissionais que superaram tantas adversidades, fortalecemos toda a nossa sociedade.
2: A proposta que dá prioridade em caso de empate na fase de pré-seleção do programa Universidade para Todos, o ProUni, a estudantes com histórico de afastamento do convívio familiar vem do Senado, onde já foi aprovada. Portanto, já pode seguir para a sanção presidencial, a menos que haja recurso para a votação pelo plenário da Câmara. Da Rádio Câmara de Brasília, Paula Bittar.
1: Felipe Francischini, do Podemos do Paraná, pede que a Câmara, com o apoio do Tribunal de Contas da União, fiscalize a aplicação de recursos da merenda escolar em Grajaú, no Maranhão. A ideia é apurar possíveis irregularidades em uma licitação de mais de 12 milhões de reais.
0: Para Felipe Francischini, há indícios de entrega de alimentos antes da conclusão da licitação e um aumento de mais de 500% no valor do contrato em relação ao ano anterior. Ele defende ainda a identificação dos responsáveis e eventual ressarcimento ao erário, caso as irregularidades sejam confirmadas.
1: A Câmara analisa projeto que altera a Lei de Diretrizes e Bases da Educação para garantir aos pais ou responsáveis o direito prioritário de orientar a formação moral e ética dos filhos. Márcio Onaiser, do Solidariedade do Maranhão, explica que o objetivo é exigir que as escolas deem transparência sobre temas sensíveis.
0: O texto de Márcio Onaiser proíbe que escolas imponham conteúdos que contrariem as convicções familiares ou façam direcionamento ideológico. De acordo com o autor, a medida não cria censura, mas reforça a parceria e o diálogo entre a família e a escola.
1: Termina agora o jornal Câmara dos Deputados, produzido pela Rádio Câmara, com trabalhos técnicos de Everson Urani e apresentação de José Carlos Andrade e Luciana Vieira. Uma boa noite para você.
0: Uma ótima noite. A Voz do Brasil está de volta na segunda-feira. Excelente fim de semana. Você ouviu a Voz do Brasil. Boa noite.

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6: Cultura, 8 horas e 4 minutos. 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
9: 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Cultura, 8 horas, 51 minutos.